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4: Da meia-noite até às 4 da manhã, na rádio dos bons velhos tempos, passam todas as músicas da sua vida. Obrigado por estar aí comigo. Tenha uma excelente noite.

Boa noite, seja muito bem-vindo. Está a ouvir a Rádio Tágido, aquela que lhe dá a ouvir grandes recordações. Obrigado pela sua companhia nas madrugadas de rádio.

0: Viva! Boa noite! Sabe o quão bom é saber que está aí desse lado para ouvir todas as músicas que escolhi para passar esta madrugada? Pois é, muito bom mesmo. Espero que goste. Obrigado por estar connosco.
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0: E assim acontece nas madrugadas da Tajid, irmos lá atrás no tempo buscar grandes músicas. Eu diria até as melhores músicas de sempre. É aqui, na Rádio dos Bons Velhos Tempos, que pode ouvir todas as músicas da sua vida. Eu sou o Luís Barbosa e desejo-lhe uma noite fantástica na nossa companhia.
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0: Seja muito bem-vindo à Rádio dos Bons Velhos Tempos. Sabe que aqui, a qualquer instante, irá de certeza tocar aquela música de que tanto gosta e que já não ouvia há tanto tempo. Só em radiotagide.pt pode ouvir estas tão boas recordações. Deixe-se ficar por aí. A mim também me sabe bem a sua companhia.
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6: E cá estou eu novamente, literalmente, a dar-lhe música. Sou Luís Barbosa e sou o responsável pela seleção musical desta noite. Espero que goste. Boa noite.

0: Boa noite. Está com a Tágide em www.radiotágide.pt. Para além das grandes músicas que trago para si esta noite, pode também espreitar as últimas notícias nacionais, internacionais e ainda do mundo da música no nosso site, com o carimbo da Media One. Seja muito bem-vindo.
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0: é mesmo só aqui na Tagi que consegue ouvir músicas que já não tocam em mais lado nenhum. Algumas, aposto, já quase não se lembrava delas. Verdade? Então faça-nos companhia, porque ainda há muitas mais para ouvir nesta madrugada. Boa noite.
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0: www.radiotagi.pt. É aqui que pode ouvir todos os dias, a qualquer hora, aquelas músicas que nos transportam até outros tempos. À nossa juventude, talvez, que nos põe um sorriso na boca e o pensamento lá longe, que tem o poder de nos trazer um bocadinho de felicidade. Eu espero conseguir trazer-lhe isto esta noite. Faça-me companhia. Tenha uma boa noite.

0: se está a trabalhar na nossa companhia, saiba que é um prazer poder levar até si estas músicas que, certamente, ajudam a que a noite corra melhor. Eu, pela minha parte, tenho todo o gosto em passá-las para si. Fique por aí comigo e tenha uma ótima noite com a Tágida.
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0: Nas madrugadas da tarde só houve grandes recordações. Todos os dias, até às 4 da manhã, trago uma mão cheia de boa música para recordarmos juntos. Boa noite.
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4: Se só agora chegou à nossa companhia, saiba que já iniciamos a viagem de hoje até às 4 da manhã, aqui na Rádio Tágido. Eu sou o Luís Barbosa e faço-lhe companhia, como sempre, todos os dias neste horário. Seja muito bem-vindo.

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E assim caminhamos juntos nesta madrugada com muita música. É tão bom ter a sua companhia aí desse lado. Boa noite, seja bem-vindo à Tágide, a rádio dos bons velhos tempos.

0: E assim caminhamos juntos nesta madrugada com muita música. É tão bom ter a sua companhia aí desse lado. Boa noite, seja bem-vindo à Tágide, a rádio dos bons velhos tempos.
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0: Olá, eu sou o Luís Barbosa e estou consigo aqui nas madrugadas da rádio até às 4 da manhã em radiotagite.pt. Boa noite, faça-me companhia aí desse lado.

está a ouvir a Tágide, a rádio dos bons velhos tempos, que lhe dá a ouvir músicas intemporais, daquelas que é sempre bom recordar, algumas até com alguma emoção. É isso que lhe trago todos os dias em radiotágide.pt. Espero que goste. Boa noite.

0: Se é a boa música que procura ouvir esta noite, deixe-me que lhe diga que, na modéstia à parte, preparei para hoje uma grande seleção musical. Está, portanto, no sítio certo para passar uma noite magnífica, com músicas extraordinárias. Obrigado por estar connosco.
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5: Já passam 3 minutos das 4 da manhã. Boa noite, seja muito bem-vindo à Tajid. Eu sou Aurélio Luiz e fico consigo durante as próximas 2 horas com uma mão cheia de boa música. Venha daí comigo.

0: Olá, boa noite, seja bem-vindo à Tajit. Eu sou Aurélio Luiz e fico consigo até às 6 da manhã na Rádio dos Bons Velhos Tempos.
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0: todas as grandes músicas de sempre passam aqui na Rádio Tágido. E para este final de madrugada, trouxe uma grande seleção musical que espero seja do seu agrado. A intenção é fazer-lhe uma boa companhia e ajudar a que a sua noite seja bem mais agradável. Obrigado por me fazer companhia aí desse lado.
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0: Eu sou Aurélio Luiz e tenho todo o prazer em fazer-lhe companhia todos os dias das 4 às 6 da manhã. É verdade, aqui o final das madrugadas é comigo e consigo aí desse lado.

0: Olá, boa noite, está com a Rádio Tágida. Eu sou Aurélio Luiz, o meu objetivo é que embarque comigo nesta viagem de recordações musicais. É verdade, grandes recordações aqui na Rádio dos Bons Velhos Tempos. Consigo até às 6, deixe-se ficar por aí. Obrigado pela sua companhia.
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Olá, boa noite. Está com a Rádio Tajid. Seja bem-vindo às madrugadas da rádio que lhe traz todas as grandes músicas da sua vida. Eu sou Aurélio Luiz e fico consigo até às 6 da manhã.

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4: Olá, boa noite. Está com a Rádio Tajid. Seja bem-vindo às madrugadas da rádio que lhe traz todas as grandes músicas da sua vida. Eu sou Aurélio Luiz e fico consigo até às 6 da manhã.

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1: Olá, boa noite. Está com a Rádio Tágido. Eu sou Aurélio Luiz. O meu objetivo é que embarque comigo nesta viagem de recordações musicais. É verdade, grandes recordações aqui na Rádio dos Bons Velhos Tempos. Consigo até às 6. Deixe-se ficar por aí. Obrigado pela sua companhia.

E são assim as madrugadas da rádio aqui em radiotágido.pt. Muitas músicas e muitas recordações musicais, como já não ouvem mais lado nenhum. Que bom que é recordar. Obrigado por recordar comigo aí desse lado.

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5: Está a trabalhar, espero que o serviço esteja a correr bem e que as músicas que trouxe para passar hoje sejam uma boa ajuda para que a noite seja mais agradável. Se está a descansar, espero que esteja igualmente a gostar da seleção musical de hoje. Bom trabalho ou bom descanso, se for o caso.
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E é só aqui na Tagi que consegue ouvir músicas de outros tempos, que já não ouvem mais lado nenhum. Eu trago-lhe todas as noites grandes recordações. Espero que goste. Fique por aí comigo.

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Estamos agora a 5 minutos das 6, da altura em que chega a Helena Gomes para nos fazer companhia até às 9. Obrigado por esta noite que passou comigo. Espero que tenha gostado das músicas que escolhi para si. Eu gostei muito de as ouvir deste lado. Fique com a Helena Gomes, já a seguir às 6. Eu volto amanhã, à hora do costume. Até lá.

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3: E é mesmo só aqui na Tágide que consegue ouvir músicas que já não tocam em mais lado nenhum. Algumas, aposto que quase já nem se lembrava, verdade? Então faça-nos companhia, porque ainda há muitas para ouvir nesta manhã. Muito bom dia!

0: Espero que lhe saiba tão bem assim ouvir as músicas que trouxe esta manhã, como me sabe a mim passá-las e ouvi-las aqui deste lado. Foram escolhidas a dedo para lhe fazer a melhor companhia possível.
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0: E é assim que acontece, cheio de boa música, o início de cada dia, entre as 6 e as 9 horas, na Rádio dos Bons Velhos Tempos. 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

Músicas que marcaram a sua vida estão aqui. E cá estou eu novamente a dar-lhe música. Sou Helena Gomes e espero que goste das músicas que partilho consigo. Bom dia!

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Se só agora se ligou connosco, seja muito bem-vindo. Saiba que no início de cada manhã, na Tágide, até às 9, sou eu, Lena Gomes, quem escolhe todas as músicas que vão passando por aqui. Tenha uma grande manhã com a Rádio dos Bons Velhos Tempos.

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6: Na rádio dos bons velhos tempos passam todas as músicas da sua vida. Obrigada por estar aí comigo. Tenha uma excelente manhã.

Se só agora se ligou à Rádio Tágido, saiba que eu sou a Helena Gomes e que faço diariamente esta viagem entre as 6 e as 9 da manhã. Uma viagem cheia de grandes músicas que eu tenho todo o gosto em partilhar consigo.

0: Entre as 6 e as 9 da manhã, sou eu, Helena Gomes, quem lhe dá a ouvir as músicas da sua vida. Aqui, na Tagit, a rádio dos bons velhos tempos. Bom dia! 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

É ao sabor de grandes músicas que vamos andando nesta manhã, aqui na emissão da Tágide, em radiotágide.pt. Tenham um ótimo dia. Venha daí comigo até às 9 da manhã.

Seja bem-vindo à emissão da Rádio dos Bons Velhos Tempos. Esta é a única que lhe dá a ouvir músicas que certamente pensava que nunca mais ia ouvir na rádio. 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Muito bom dia!

Se a sua vida tem uma música, pode ter a certeza que a qualquer momento a vai ouvir aqui na Target. Sou Lena Gomes e tenho muito gosto em fazer-lhe companhia até às 9 da manhã. Fique por aí comigo. É bom saber que está ligado connosco.

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7: Olá, olá, eu sou a Helena Gomes e estou consigo aqui nas manhãs da rádio até às 9 da manhã em radiotagido.pt. Bom dia, obrigada por estar aí desse lado.

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0: E assim acontece nas manhãs de Tágide, irmos lá atrás no tempo buscar grandes músicas. Eu diria até as melhores músicas de sempre. É aqui, na Rádio dos Bons Velhos Tempos, que pode ouvir todas as músicas da sua vida. Eu sou Helena Gomes e desejo-lhe uma fantástica manhã na nossa companhia.
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1: Muito bom dia. O nódulo nos pulmões retirado ao Papa Leão XIV ontem numa cirurgia em Roma era cancerígeno e obrigou à remoção do lobo inferior do pulmão direito, informou o Vaticano. Para tornar a intervenção radical, foi removido o lobo inferior do pulmão direito e a operação confirmou o diagnóstico de adenocarcinoma pulmonar como suspeitado pelos exames pré-operatórios, detalhou o Vaticano em comunicado. Leão XIV, de 71 anos, regressou ao quarto ao final da tarde após a cirurgia de 90 minutos no Hospital Gemelli em Roma, que, afirmou anteriormente o Vaticano, decorreu com sucesso dentro do prazo previsto e conforme planeado. O Governo deverá anunciar o vencedor na corrida à privatização da TAP esta quarta-feira, depois de aprovar a decisão em Conselho de Ministros. A decisão está entre a Air France, KLM ou a Lufthansa. A notícia, refira-se, foi avançada pelo Jornal Económico, que deu conta que o anúncio ao país deverá ser feito ao início da tarde. Já tinha sido revelado que os grupos de aviação Air France, KLM e Lufthansa esperavam uma decisão esta semana do Governo português sobre a privatização da transportadora aérea nacional, a TAP. A Air France, KLM e a Lufthansa apresentaram propostas vinculativas finais e melhoradas para a aquisição de 44,9% do capital da TAP, cabendo agora a decisão ao governo português. A operação prevê ainda a reserva de 5% do capital aos trabalhadores, ficando o resto nas mãos do Estado, atual acionista maioritário. A privatização decorre no momento em que as companhias aéreas europeias alertam para a pressão crescente sobre a sua competitividade, nomeadamente devido aos custos energéticos, às taxas e encargos aeroportuários e à regulamentação europeia, enquanto defendem maior capacidade aeroportuária para acompanhar o crescimento da procura. O transporte a pedido no Conselho de Abrantes passou a funcionar com um novo sistema que permite aos passageiros escolher a hora que pretendem chegar ao destino em vez de estarem sujeitos a horários fixos de passagem nas paragens. A alteração entrou em vigor no dia 1 de outubro, abrange 6 circuitos e pretende tornar o serviço mais flexível e ajustado às necessidades das populações. A novidade foi explicada à Antena Livre por Miguel Pombeiro, primeiro secretário executivo da Comunidade Intermunicipal do Meio do Tejo. Com o novo modelo, o passageiro indica a hora que pretende chegar à sede de freguesia ou à cidade de Abrantes. A plataforma reúne os pedidos, organiza o circuito e calcula a hora de passagem do veículo em cada paragem.
2: Nós migramos agora para uma nova plataforma que nos permite uma gestão de transporte a pedido de uma forma que é mais cómoda para os utilizadores. O serviço mantém-se exatamente o mesmo nas 6 freguesias referidas, na Aldeia do Mato, Alvega, Bemposta, Carvalhalas, Mouriscas e o Carvalhal, mas com uma diferença. Enquanto que as pessoas ficavam na paragem, havia um horário fixo em cada local, e depois, conforme a procura desse circuito, as pessoas poderiam esperar um bocadinho mais. Agora o que as pessoas escolhem é a hora a que querem chegar à sede de freguesia ou à sede do concelho. Escolhem o horário da chegada ao destino. Nós acumulamos todos os pedidos e a plataforma vai nos dizer que naquela paragem nós vamos lá passar a uma hora determinada, e a pessoa recebe às 17 horas do dia anterior um SMS a dizer: a sua viagem é amanhã, passaremos às 8h52 na paragem respectiva.
1: A reorganização abrange os circuitos então de Aldeia do Mato, Alvega, Bemposta, Carvalhal, Mouriscas e Tramagal, que continuam a funcionar nos dias úteis, exceto feriados. O trânsito irá estar condicionado na zona do Parque Urbano de Abrantes, em São Lourenço, a partir desta semana e por um período estimado de 60 dias para a reabilitação e instalação de condutas e ramais de distribuição de água a levar a efeito pelos serviços municipalizados de Abrantes. Os trabalhos vão realizar-se durante os dias úteis, entre as 8 e as 17 horas, na Rua de São Lourenço, entre a Rua da Senhora do Amparo e a Rotunda. O desvio é feito pela Rua da Senhora do Amparo e pela Rua da Samarra e vice-versa. Na rotunda, o trânsito será alternado conforme o desenrolar dos trabalhos, já na Rua da Capela de São Lourenço, entre a rotunda e a Rua dos Oleiros, em duas partes, terá desvio pela Rua de São Valentim. O Sporting somou o segundo triunfo no mesmo número de jornadas na Liga dos Campeões ao vencer ontem em casa dos franceses do Lens por 2-0 em jogo da fase de Liga. O colombiano Luís Suárez assinou aos 22 minutos o seu 7º golo em 14 encontros pelo Sporting na Champions e tornou-se o melhor marcador da história dos Leões na principal competição europeia de clubes, antes do italiano Issa Dombiá fixar o resultado aos 74. A formação leonina está provisoriamente no topo da classificação com 6 pontos, sendo que na terceira jornada agendada para a próxima semana recebe os austríacos do LASK Linz no estádio José Alvalade, dia 21 de outubro, a partir das 20 horas. Futebol Clube do Porto procura conquistar hoje a primeira vitória na Liga dos Campeões ao defrontar os espanhóis do Betis em Sevilha em jogo da segunda jornada da fase de Liga. O treinador italiano Francesco Farioli está privado do defesa checo Jan Bednarek, que cumpre o segundo e último jogo de suspensão, e do avançado brasileiro William Gomes, lesionado, mas já poderá contar com o lateral nigeriano Zaidu e o central argentino Neuan Pérez, que recuperaram das respectivas lesões. O campeão português e líder destacado da Primeira Liga protagonizou uma entrada em falso na atual edição da Champions ao perder por 2-0 na recepção aos ingleses do Manchester City, na única derrota sofrida esta época e que procura retificar na partida de hoje no estádio La Cartuja, com início às 20 horas. Para já é tudo. Quanto a notícias, fique connosco. Bom dia, boa quarta-feira.
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0: E já passam 4 minutos das 9 da manhã. Bom dia, bem-vindos à rádio dos bons velhos tempos.
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edição de quarta-feira do Nove Picos. Bem-vindos a esta primeira hora. Eu sou o Carlos Aparício, estou consigo até à uma da tarde. Entretanto, tenho muita música e grandes recordações para passar só para si. Tenha uma grande manhã na nossa companhia. Seja muito bem-vindo à Tagem.

0: Já passam 15 minutos das 9 da manhã, continua com a Tarde, a rádio dos bons velhos tempos. Eu sou o Carlos Aparício e estou aqui a fazer-lhe companhia no 9 e Picos, o programa da manhã da Rádio Tarde.
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0: Vamos saber quais são as previsões do estado do tempo para quarta-feira, dia 14 de outubro. O Instituto Português do Mar e da Atmosfera prevê céu pouco nublado ou limpo, apresentando temporariamente períodos de maior nebulosidade no litoral, a norte do Cabo Raso até ao fim da manhã, nebulosidade que poderá persistir em alguns locais da faixa costeira. Vento em geral fraco, predominando do quadrante leste, superando, por vezes moderado, até 25 km/h no litoral oeste durante a tarde. Neblina ou nevoeiro matinal em alguns locais e está prevista pequena subida da temperatura, em especial da máxima, no litoral norte e centro. As máximas previstas são de 23 graus para o Porto, 27 para Faro, 28 para Coimbra, 29 para Vila de Rei, 30 para Mação, 31 para Sardual, 32 para Lisboa, Abrantes, Tomar, Torres Novas e também para Vila Nova da Barquinha, e 33 graus de temperatura máxima esperam-se para Santarém, Constância e também para o entroncamento.

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0: 9 horas, 33 minutos. É hora de notícias aqui na Rádio dos Bons Velhos Tempos.
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3: Muito bom dia. Duas mulheres foram mortas pelos companheiros esta terça-feira, 13 de outubro, com cerca de uma hora de diferença. Um caso aconteceu nas Caldas da Rainha, outro em Elvas, e ambos estão sob investigação da Polícia Judiciária. Perto das 12 horas, o Serviço de Emergência 112 recebeu uma chamada que alertava para uma situação suspeita num carro que estava parado junto à berma da Estrada Nacional 360, um troço que liga as Caldas da Rainha e a Foz do Baralho. De acordo com o Jornal de Notícias, quando a Polícia de Segurança Pública chegou ao local, encontrou um casal que será de origem indostânica no interior do automóvel. A mulher, com cerca de 30 anos, apresentava ferimentos de arma de fogo, tendo o óbito acabado por ser declarado no local. Já o namorado, de 25 anos, foi encontrado inconsciente também no interior da viatura e posteriormente foi transportado para o Hospital das Caldas da Rainha com ferimentos leves. A PJ confirmou que o caso está sob investigação. No entanto, escusou-se a adiantar-se se confirmam suspeitas de homicídio. Segundo o JN, as autoridades acreditam que terá sido o homem a disparar, matando a mulher, e depois terá tentado pôr termo à vida. Cerca de uma hora depois, pelas 13 horas, um casal foi encontrado morto em casa em Barbacena, no concelho de Elvas. Também o JN avança que os vizinhos ouviram gritos vindos do interior da habitação, tendo alertado a Guarda Nacional Republicana. Já no local, os militares da GNR depararam-se com os corpos do casal. A mulher, de 50 anos, foi encontrada com vários ferimentos de arma branca, enquanto o homem de 53 anos foi encontrado enforcado numa outra divisão da casa. Fonte da Polícia Judiciária indicou que se tratava de um caso em contexto de violência doméstica e que terá sido homicídio seguido de suicídio. O mesmo meio noticia que a mulher era professora e que o homem era agente imobiliário e, segundo a Rádio Elvas, tinham dois filhos, um menino de 9 e uma rapariga de 22 anos. O casal estaria a passar por um divórcio difícil. A PJ saliente encontra-se a investigar os dois casos. A Unidade Local de Saúde do Médio Tejo dispõe de 30 vagas para formação médica especializada, de acordo com o mapa de vagas do Internato Médico 2026, publicado pela Administração Central do Sistema de Saúde. A oferta abrange 11 especialidades médicas, entre cuidados de saúde primários e hospitalares, reforçando o papel da instituição na formação de novas gerações de médicos e especialistas. Das 30 vagas atribuídas ao LS Médio Tejo, 13 destinam-se à Medicina Geral e Familiar e 17 a 10 especialidades hospitalares. Na área de Medicina Geral e Familiar, as 13 vagas distribuem-se por 5 unidades, 3 na USF Almonda, 2 na USF Cardilium, 2 na USF Dom Francisco de Almeida, outras 2 na USF de Marmelais e 4 na USF de Santa Maria de Tomar. Na área hospitalar, a maior oferta verifica-se em Medicina Interna, com 3 vagas, seguindo-se Cirurgia Geral, Medicina de Urgência e Emergência, Patologia Clínica, Pediatria e Psiquiatria, com 2 vagas cada. Medicina Intensiva, Nefrologia, Ortopedia e Pneumologia dispõem de 1 vaga. O transporte a pedido no Conselho de Abrantes passou a funcionar com um novo sistema que permite aos passageiros escolher a hora a que pretendem chegar ao destino, em vez de estarem sujeitos a horários fixos de passagem nas paragens. A alteração entrou em vigor no dia 1 de outubro, abrange 6 circuitos e pretende tornar o serviço mais flexível e ajustado às necessidades das populações. A novidade foi explicada à Antena Livre por Miguel Pombeiro, primeiro secretário executivo da Comunidade Intermunicipal do Médio Tejo. Mais de 12 anos depois, o transporte a pedido movimenta mais de 4.500 passageiros por mês no Médio Tejo, número que o primeiro secretário executivo acredita poder ultrapassar em breve os 5.000.
4: Quando nós começámos no Médio Tejo este processo, fomos pioneiros ao nível do país. Aliás, nós somos a comunidade intermunicipal com o maior número de passageiros através da modalidade de transporte a pedido. E, portanto, é absolutamente natural que as pessoas estranhassem, mas o que era isso, o transporte a pedido? E, portanto, numa fase inicial, o que é que nós também verificámos? Onde as forças vivas da freguesia, da localidade, se empenharam, o Presidente de Junta explicou, onde houve ações para dar conta do que é isso, o transporte a pedido e da facilidade que, com que o mesmo se pode requisitar, e depois também o boca a boca, portanto, as pessoas sabem nas aldeias, de facto, a facilidade que passaram a ter para ir até à sua sede de freguesia ou até à sua sede de concelho e regressar, em regra, ao final da manhã. E, portanto, eu diria que estes são os dois fatores que vão levando a que cada vez mais esta modalidade vá tendo mais procura.
3: Questionado pela Antena Livre sobre a disponibilidade de operadores, numa altura em que algumas localidades têm vindo a perder serviço de táxi, Miguel Pombeiro garantiu que, no caso de Abrantes, tem sido possível assegurar a continuidade do transporte a pedido. A Escola Básica e Secundária Doutora Maria Judite Serrão Andrade de Sardual recolheu mais de 1,6 toneladas de resíduos elétricos e eletrónicos, pilhas e baterias, no âmbito da 18ª edição do projeto Geração de Positrão. O estabelecimento de ensino alcançou o segundo maior volume de recolha entre as escolas e entidades participantes do Distrito de Santarém, onde foram recolhidas no total mais de 12 toneladas destes resíduos. A Escola de Sardual conseguiu encaminhar para reciclagem e tratamento adequado 1.636,2 quilos de resíduos, o equivalente a cerca de 3 quilos por aluno, num projeto que envolveu a comunidade educativa na promoção de boas práticas ambientais. O resultado colocou o estabelecimento de ensino do Conselho de Sardual entre os três que mais resíduos recolheram no distrito, apenas atrás da Escola Básica e Secundária de Ourém, que liderou a recolha com 2.656,6 quilos e alcançou o 25º lugar a nível nacional. Na terceira posição distrital ficou o agrupamento de escolas de Salvaterra de Magos com 1.155,5 quilos recolhidos. No conjunto do Distrito de Santarém participaram 23 escolas e entidades minadas que mobilizaram milhares de alunos, professores e famílias, contribuindo para a recolha de mais de 12 toneladas de equipamentos elétricos e eletrónicos sem utilização, pilhas e baterias usadas. A seleção portuguesa feminina de futebol venceu ontem a Irlanda do Norte por 3-1 em Portimão, assegurando a passagem ao segundo e decisivo play-off de qualificação para o Mundial 2027. Quatro dias depois da goleada por 4-0 em Larne, o conjunto comandado por Francisco Neto voltou a superar as norte-irlandesas, que até se adiantaram no marcador através de Elmore aos 30 minutos, mas golos de Carolina Santiago aos 45, Jéssica Silva aos 34 e Carol Costa aos 83, este de grande penalidade, garantiram uma reviravolta e novo triunfo luso. Na próxima fase, também disputada a duas mãos e agendada para 26 de novembro e 5 de dezembro, Portugal vai defrontar a Islândia, que ontem goleou na recepção à Croácia por 5-0, depois da goleada na primeira mão por 4-0. A Seleção Nacional de Portugal de Hóquei e Patins foi do céu ao inferno no Campeonato do Mundo da modalidade, depois de ter sucedido à estreia em jeito de goleada com uma derrota diante da Espanha, que venceu por 2-4 na Copa Arena Oscar Arisson no Paraguai. O jogo começou a ter contornos definidos para a dificuldade que iria estar adjacente ao duelo ibérico, quando logo aos 4 minutos Pau Bargalhó atingiu Carlos Ramos na face e, após pedido de challenge da equipa das esquinas, o VAR nada assinalou por não ter imagem disponíveis do lance. Já no último jogo, no último minuto do jogo, a emoção bateu forte na Copa Arena, já que Marco Grau viu o cartão azul e logo de seguida Gonçalo Alves fez o 2-3 quando ainda faltavam 50 segundos para o final do jogo. Na tentativa de fazer o golo que daria o empate, a seleção portuguesa retirou o guarda-redes para fazer uma superioridade 5-3, mas acabou por não encontrar o caminho da baliza e dar o esférico para os espanhóis, que fizeram o 2-4 mesmo em cima da buzina final, com o remate de Paulo Manrubia, atual jogador do Futebol Clube do Porto. A terceira jornada joga-se hoje com Itália-Portugal a partir das 21h45. Mais notícias daqui a uma hora. Continue connosco. Tenha um bom dia.

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1: E lá fora agora estão 18 graus. Quem o diz é a Meteo Abrantes.
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1: 9:45, bom dia.
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0: Já só faltam 5 minutos para as 10 da manhã. Nós ficamos por aqui nesta primeira hora. Voltamos logo a seguir às 10 para mais uma hora do 9 e Picos aqui na Tágida da Rádio dos Bons Velhos Tempos. Até às 13, 9 e Picos na Tágida com Carlos Aparício. Bom dia.
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5: Dez e três, bom dia, seja muito bem-vindo.
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5: Seja muito bem-vindo à segunda hora do Nove Picos desta quarta-feira. Eu sou o Carlos Aparício, estou consigo entre as 9 e 1 da tarde, todos os dias, de segunda a sexta-feira, com muita música e grandes recordações. Já sabe que também às meias horas tem a informação da redação Medilon. Seja bem-vindo à Tágido, passe comigo uma grande manhã. Bom dia.

0: E o tempo aqui voa, passa a correr. Já passam 16 minutos das 10 da manhã.
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0: Edição de quarta-feira do Nove Picos, aqui na Rádio Tágide, Rádio dos Bons Velhos Tempos. Eu sou o Carlos Aparício e estou consigo aqui todos os dias, de segunda a sexta-feira, entre as 9 e 1 da tarde. Agora chega a hora de ouvirmos o Daniel Vieira com os seus Dias da História, onde nos traz um acontecimento histórico que aconteceu há anos longínquos. Vamos então ouvir os Dias da História. Em antena fica agora o Daniel Vieira.
2: Os Dias da História, um acontecimento histórico por cada um dos 365 dias do ano. Os Dias da História, uma compilação de Paulo Jorge de Sousa Pinto, com edição de Daniel Vieira. 14 de outubro, 1066. Batalha de Hastings, em Inglaterra. Foi nesta data que ocorreu uma das mais importantes batalhas da história de Inglaterra, que teve lugar um pouco a norte da cidade de Hastings e que está representada nas célebres tapeçarias de Bayeux. O conflito opôs o exército invasor, comandado por Guilherme, duque da Normandia, às forças anglo-saxónicas do rei Haroldo. Calcula-se que o número de combatentes não excedesse os 10 mil para cada um dos lados. A batalha iniciou-se ao alvorecer e durou até ao pôr do sol. Guilherme dispunha de vantagem estratégica, não apenas devido à capacidade da sua cavalaria, mas também pelo efeito surpresa da invasão. Após alguma indecisão, obteve uma vitória decisiva quando a disseminação da notícia da morte de Harold causou a fuga desordenada das forças anglo-saxónicas. A invasão de Inglaterra por Guilherme fora motivada pela disputa pelo trono inglês, após o rei Eduardo, o Confessor, ter morrido em janeiro sem filhos nem indicação de sucessor. O Conselho da Nobreza elegeu Haroldo Godwinson, conde de Wessex, que foi coroado rei, mas a decisão foi contestada por outros candidatos ao trono. Um deles era o seu irmão exilado, que imediatamente preparou um exército. Em setembro, o rei Haraldo, da Noruega, invadiu o norte de Inglaterra com o mesmo objetivo. Haroldo teve, portanto, de enfrentar várias ameaças e combater em várias frentes para defender a sua coroa. A derradeira ocorreu quando se encontrava no norte e recebeu a notícia de que um novo exército invasor desembarcara junto a Hastings, forçando-o a marchar rapidamente para sul. A batalha foi o primeiro passo de um longo processo de conquista e consolidação do poder de Guilherme, doravante apelidado de O Conquistador. Mais do que uma batalha ou uma incursão estrangeira, Hastings marcou uma viragem na história de Inglaterra. Emergiu uma nova classe dirigente e foi implementado um novo regime social e político e um conjunto de reformas administrativas e fiscais que alteraram consideravelmente o perfil do reino. 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

0: E está na hora das notícias aqui no 9 Picos desta manhã. Já são 10 horas e 32 minutos. Bom dia.
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3: Muito bom dia. O nódulo nos pulmões retirado ao Papa Leão XIV ontem numa cirurgia em Roma era cancerígeno e obrigou à remoção do lobo inferior do pulmão direito, informou o Vaticano. Para tornar a intervenção radical, foi removido o lobo inferior do pulmão direito e a operação confirmou o diagnóstico de adenocarcinoma pulmonar como suspeitado pelos exames pré-operatórios, detalhou o Vaticano em comunicado. Leão XIV, de 71 anos, regressou ao quarto ao final da tarde após a cirurgia de 90 minutos no Hospital Gemelli em Roma, que, afirmou anteriormente o Vaticano, decorreu com sucesso dentro do prazo previsto e conforme planeado. O Governo deverá anunciar o vencedor na corrida à privatização da TAP esta quarta-feira, depois

0: Depois de aprovar a decisão em Conselho de Ministros, a decisão está entre a Air France, KLM ou a Lufthansa. A notícia, refira-se, foi avançada pelo Jornal Económico, que deu conta que o anúncio ao país deverá ser feito ao início da tarde. Já tinha sido revelado que os grupos de aviação Air France, KLM e Lufthansa esperavam uma decisão esta semana do governo português sobre a privatização da transportadora aérea nacional, a TAP. A Air France, KLM e a Lufthansa apresentaram propostas vinculativas finais e melhoradas para a aquisição de 44,9% do capital da TAP, cabendo agora a decisão ao governo português. A operação prevê ainda a reserva de 5% do capital aos trabalhadores, ficando o resto nas mãos do Estado, atual acionista maioritário. A privatização decorre no momento em que as companhias aéreas europeias alertam para a pressão crescente sobre a sua competitividade, nomeadamente devido aos custos energéticos, às taxas e encargos aeroportuários e à regulamentação europeia, enquanto defende a maior capacidade aeroportuária para acompanhar o crescimento da procura. O transporte a pedido no Conselho de Abrantes passou a funcionar com um novo sistema que permite aos passageiros escolher a hora que pretendem chegar ao destino, em vez de estarem sujeitos a horários fixos de passagem nas paragens. A alteração entrou em vigor no dia 1 de outubro, abrange 6 circuitos e pretende tornar o serviço mais flexível e ajustado às necessidades das populações. A novidade foi explicada à Antena Livre por Miguel Pombeiro, primeiro secretário executivo da Comunidade Intermunicipal do Médio Tejo. Com o novo modelo, o passageiro indica a hora que pretende chegar à sede de freguesia ou à cidade de Abrantes. A plataforma reúne os pedidos, organiza o circuito e calcula a hora de passagem do veículo em cada paragem.
1: Nós migramos agora para uma nova plataforma que nos permite uma gestão de transporte a pedido de uma forma que é mais cómoda para os utilizadores. O serviço mantém-se exatamente o mesmo nas 6 freguesias referidas, na Aldeia do Mato, Alvega, Bemposta, Carvalhalas, Mouriscas e Carmagal, mas com uma diferença: enquanto que as pessoas ficavam na paragem, havia um horário fixo em cada local, e depois, conforme a procura desse circuito, as pessoas poderiam esperar um bocadinho mais. Agora o que as pessoas escolhem é a hora a que querem chegar à sede de freguesia ou à sede do concelho. Escolhem o horário da chegada ao destino. Nós acumulamos todos os pedidos e a plataforma vai nos dizer que naquela paragem nós vamos lá passar a uma hora determinada, e a pessoa recebe às 17 horas do dia anterior um SMS a dizer: a sua viagem é amanhã, passaremos às 8h52 na paragem respectiva.
0: A reorganização abrange os circuitos então de Aldeia do Mato, Alvega, Bemposta, Carvalhal, Mouriscas e Tramagal, que continuam a funcionar nos dias úteis, exceto feriados. O trânsito irá estar condicionado na zona do Parque Urbano de Abrantes, em São Lourenço, a partir desta semana e por um período estimado de 60 dias para a reabilitação e instalação de condutas e ramais de distribuição de água, a levar a efeito pelos serviços municipalizados de Abrantes. Os trabalhos vão realizar-se durante os dias úteis, entre as 8 e as 17 horas, na Rua de São Lourenço, entre a Rua da Senhora do Amparo e a Rotunda. O desvio é feito pela Rua da Senhora do Amparo e pela Rua da Samarra e vice-versa. Na Rotunda, o trânsito será alternado conforme o desenrolar dos trabalhos. Já na Rua da Capela de São Lourenço, entre a Rotunda e a Rua dos Oleiros, em duas partes, terá desvio pela Rua de São Valentim. O Sporting somou o segundo triunfo no mesmo número de jornadas na Liga dos Campeões ao vencer ontem em casa dos franceses do Lens por 2-0 em jogo da fase de liga. O colombiano Luís Suárez assinou aos 22 minutos o seu 7º golo em 14 encontros pelo Sporting na Champions e tornou-se o melhor marcador da história dos Leões na principal competição europeia de clubes, antes do italiano Issa Dombiá fixar o resultado aos 74. A formação leonina está provisoriamente no topo da classificação com 6 pontos, sendo que na terceira jornada, agendada para a próxima semana, recebe os austríacos do LASK Linz no estádio de Alvalade, dia 21 de outubro, a partir das 20 horas. Futebol Clube do Porto procura conquistar hoje a primeira vitória na Liga dos Campeões ao defrontar os espanhóis do Betis em Sevilha, em jogo da segunda jornada da fase de Liga. O treinador italiano Francesco Farioli está privado do defesa checo Jan Bednarek, que cumpre o segundo e último jogo de suspensão, e do avançado brasileiro William Gomes, lesionado, mas já poderá contar com o lateral nigeriano Zaidu e o central argentino Neuan Pérez, que recuperaram das respectivas lesões. O campeão português e líder destacado da Primeira Liga protagonizou uma entrada em falso na atual edição da Champions ao perder por 2-0 na recepção aos ingleses do Manchester City, na única derrota sofrida esta época e que procura retificar na partida de hoje no estádio La Cartuja, com início às 20 horas. Para já é tudo. Quanto a notícias, fique connosco. Bom dia, boa quarta-feira.
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3: E neste momento estão 21 graus lá fora, quem o diz é a Meteo Brandes.
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1: Vamos saber quais são as previsões do estado do tempo para quarta-feira, dia 14 de outubro. O Instituto Português do Mar e da Atmosfera prevê céu pouco nublado ou limpo, apresentando temporariamente períodos de maior nebulosidade no litoral, a norte do Cabo Raso até ao fim da manhã, nebulosidade que poderá persistir em alguns locais da faixa costeira. Vento em geral fraco, predominando do quadrante leste, superando, por vezes moderado, até 25 km/h no litoral oeste durante a tarde. Neblina ou nevoeiro matinal em alguns locais e está prevista pequena subida da temperatura, em especial da máxima, no litoral norte e centro. As máximas previstas são de 23 graus para o Porto, 27 para Faro, 28 para Coimbra, 29 para Vila de Rei, 30 para Mação, 31 para Sardual, 32 para Lisboa, Abrantes, Tomar, Torres Novas e também para Vila Nova da Barquinha, e 33 graus de temperatura máxima esperam-se para Santarém, Constância e também para o entroncamento.
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0: 10h46, bom dia.
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1: E agora são nada mais, nada menos do que 10 horas e 56 minutos. Depois do sinal horário, estou de regresso para mais 2 horas do 9 e Picos nesta manhã.
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5: Olá, muito bom dia. Está com a tarde da rádio dos bons velhos tempos. Passam 6 minutos das 11 da manhã.
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5: Estou de regresso para a terceira hora do 9 Picos desta quarta-feira. Seja muito bem-vindo. Bom dia. Eu sou o Carlos Aparício. Estou consigo todos os dias, de segunda a sexta-feira, entre as 9 e 1 da tarde, com muita música e grandes recordações. Deixe ficar por aí. Vai mesmo valer a pena. Bom dia. Seja bem-vindo à Tágido.

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0: 11 horas mais 15 minutos. Bom dia, está com a Tagi da Rádio dos Bons Velhos Tempos.
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0: E agora que passam 31 minutos das 11 da manhã, chegou a hora certa para lhe dar notícias. Até já.
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3: Muito bom dia. Duas mulheres foram mortas pelos companheiros esta terça-feira, 13 de outubro, com cerca de uma hora de diferença. Um caso aconteceu nas Caldas da Rainha, outro em Elvas, e ambos estão sob investigação da Polícia Judiciária. Perto das 12 horas, o Serviço de Emergência 112 recebeu uma chamada que alertava para uma situação suspeita num carro que estava parado junto à berma da Estrada Nacional 360, um troço que liga as Caldas da Rainha e a Foz do Baralho. De acordo com o Jornal de Notícias, quando a Polícia de Segurança Pública chegou ao local, encontrou um casal que será de origem indostânica no interior do automóvel. A mulher, com cerca de 30 anos, apresentava ferimentos de arma de fogo, tendo o óbito acabado por ser declarado no local. Já o namorado, de 25 anos, foi encontrado inconsciente também no interior da viatura e posteriormente foi transportado para o Hospital das Caldas da Rainha com ferimentos leves. A PJ confirmou que o caso está sob investigação. No entanto, escusou-se a adiantar-se se confirmam suspeitas de homicídio. Segundo o JN, as autoridades acreditam que terá sido o homem a disparar, matando a mulher, e depois terá tentado pôr termo à vida. Cerca de uma hora depois, pelas 13 horas, um casal foi encontrado morto em casa em Barbacena, no concelho de Elvas. Também o JN avança que os vizinhos ouviram gritos vindos do interior da habitação, tendo alertado a Guarda Nacional Republicana. Já no local, os militares da GNR depararam-se com os corpos do casal. A mulher, de 50 anos, foi encontrada com vários ferimentos de arma branca, enquanto o homem de 53 anos foi encontrado enforcado numa outra divisão da casa. Fonte da Polícia Judiciária indicou que se tratava de um caso em contexto de violência doméstica e que terá sido homicídio seguido de suicídio. O mesmo meio noticia que a mulher era professora e que o homem era agente imobiliário e, segundo a Rádio Elvas, tinham dois filhos, um menino de 9 e uma rapariga de 22 anos. O casal estaria a passar por um divórcio.

0: O difícil, a PJ saliente, encontra-se a investigar os dois casos. A Unidade Local de Saúde do Médio Tejo dispõe de 30 vagas para formação médica especializada, de acordo com o mapa de vagas do Internato Médico 2026, publicado pela Administração Central do Sistema de Saúde. A oferta abrange 11 especialidades médicas, entre cuidados de saúde primários e hospitalares, reforçando o papel da instituição na formação de novas gerações de médicos e especialistas. Das 30 vagas atribuídas ao LS Médio Tejo, 13 destinam-se à Medicina Geral e Familiar e 17 a 10 especialidades hospitalares. Na área de Medicina Geral e Familiar, as 13 vagas distribuem-se por 5 unidades, 3 na USF Almonda, 2 na USF Cardilium, 2 na USF Dom Francisco de Almeida, outras 2 na USF de Marmelais e 4 na USF de Santa Maria de Tomar. Na área hospitalar, a maior oferta verifica-se em Medicina Interna, com 3 vagas, seguindo-se Cirurgia Geral, Medicina de Urgência e Emergência, Patologia Clínica, Pediatria e Psiquiatria, com 2 vagas cada. Medicina Intensiva, Nefrologia, Ortopedia e Pneumologia dispõem de 1 vaga. O transporte a pedidos no Conselho de Abrantes passou a funcionar com um novo sistema que permite aos passageiros escolher a hora a que pretendem chegar ao destino, em vez de estarem sujeitos a horários fixos de passagem nas paragens. A alteração entrou em vigor no dia 1 de outubro, abrange 6 circuitos e pretende tornar o serviço mais flexível e ajustado às necessidades das populações. A novidade foi explicada à Antena Livre por Miguel Pombeiro, primeiro secretário executivo da Comunidade Intermunicipal do Médio Tejo. Mais de 12 anos depois, o transporte a pedidos movimenta mais de 4.500 passageiros por mês no Médio Tejo, número que o primeiro secretário executivo acredita poder ultrapassar em breve os 5.000.
1: Quando nós começámos no Médio Tejo este processo, fomos pioneiros ao nível do país. Aliás, nós somos a comunidade intermunicipal com o maior número de passageiros através da modalidade de transporte a pedido. E, portanto, é absolutamente natural que as pessoas estranhassem, mas o que era isso, o transporte a pedido? E, portanto, numa fase inicial, o que é que nós também verificámos? Onde as forças vivas da freguesia, da localidade, se empenharam, o Presidente de Junta explicou, onde houve ações para dar conta do que é isso, o transporte a pedido e da facilidade que, com que o mesmo se pode requisitar, e depois também o boca a boca, portanto, as pessoas sabem nas aldeias, de facto, a facilidade que passaram a ter para ir até à sua sede de freguesia ou até à sua sede de concelho e regressar, em regra, ao final da manhã. E, portanto, eu diria que estes são os dois fatores que vão levando a que cada vez mais esta modalidade vá tendo mais procura.
0: Questionado pela Antena Livre sobre a disponibilidade de operadores, numa altura em que algumas localidades têm vindo a perder serviço de táxi, Miguel Pombeiro garantiu que, no caso de Abrantes, tem sido possível assegurar a continuidade do transporte a pedido. A Escola Básica e Secundária Doutora Maria Judite Serrão Andrade de Sardual recolheu mais de 1,6 toneladas de resíduos elétricos e eletrónicos, pilhas e baterias, no âmbito da 18ª edição do projeto Geração de Positrão. O estabelecimento de ensino alcançou o segundo maior volume de recolha entre as escolas e entidades participantes do distrito de Santarém, onde foram recolhidas no total mais de 12 toneladas destes resíduos. A Escola de Sardual conseguiu encaminhar para reciclagem e tratamento adequado 1.636,2 quilos de resíduos, o equivalente a cerca de 3 quilos por aluno, num projeto que envolveu a comunidade educativa na promoção de boas práticas ambientais. O resultado colocou o estabelecimento de ensino do Conselho de Sardual entre os 3 que mais resíduos recolheram no distrito, apenas atrás da Escola Básica e Secundária de Ourém, que liderou a recolha com 2.656,6 quilos e alcançou o 25º lugar a nível nacional. Na terceira posição distrital ficou o agrupamento de escolas de Salvaterra de Magos, com 1.155,5 quilos recolhidos. No conjunto do distrito de Santarém, participaram 23 escolas e entidades minadas, que mobilizaram milhares de alunos, professores e famílias, contribuindo para a recolha de mais de 12 toneladas de equipamentos elétricos e eletrónicos sem utilização, pilhas e baterias usadas. A seleção portuguesa feminina de futebol venceu ontem a Irlanda do Norte por 3-1 em Portimão, assegurando a passagem ao segundo e decisivo play-off de qualificação para o Mundial 2027. Quatro dias depois da goleada por 4-0 em Larne, o conjunto comandado por Francisco Neto voltou a superar as norte-irlandesas, que até se adiantaram no marcador através de Elmore aos 30 minutos, mas golos de Carolina Santiago aos 45, Jéssica Silva aos 34 e Carol Costa aos 83, este de grande penalidade, garantiram uma reviravolta e novo triunfo luso. Na próxima fase, também disputada a duas mãos e agendada para 26 de novembro e 5 de dezembro, Portugal vai defrontar a Islândia, que ontem goleou na recepção ao Croácia por 5-0, depois da goleada na primeira mão por 4-0. A Seleção Nacional de Portugal de Hóquei e Patins foi do céu ao inferno no Campeonato do Mundo da modalidade, depois de ter sucedido à estreia em jeito de goleada com uma derrota diante da Espanha, que venceu por 2-4 na Copa Arena Oscar Arisson no Paraguai. O jogo começou a ter contornos definidos para a dificuldade que iria estar adjacente ao duelo ibérico, quando logo aos 4 minutos Pau Bargalhó atingiu Carlos Ramos na face e, após pedido de challenge da equipa das esquinas, o VAR nada assinalou por não ter imagem disponíveis do lance. Já no último jogo, no último minuto do jogo, a emoção bateu forte na Copa Arena, já que Marco Grau viu o cartão azul e logo de seguida Gonçalo Alves fez o 2-3 quando ainda faltavam 50 segundos para o final do jogo. Na tentativa de fazer o golo que daria o empate, a seleção portuguesa retirou o guarda-redes para fazer uma superioridade de 5-3, mas acabou por não encontrar o caminho da baliza e dar o esférico para os espanhóis, que fizeram o 2-4 mesmo em cima da buzina final, com o remate de Paul Manrubia, atual jogador do Futebol Clube do Porto. A terceira jornada joga-se hoje com Itália-Portugal a partir das 21h45. Mais notícias daqui a uma hora. Continue connosco. Tenha um bom dia.
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3: 26 graus lá fora, quem o diz é a Meteo Abrantes.
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3: RadioTágido.pt é o site da rádio dos bons velhos tempos. No ar até às 13, estou eu, Carlos Aparício, com o 9 Picos, o programa da manhã da Tágido. Obrigado por me fazer companhia aí desse lado. Bom dia.
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0: 11:48. Bom dia.
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0: Vamos saber quais são as previsões do estado do tempo para quarta-feira, dia 14 de outubro. O Instituto Português do Mar e da Atmosfera prevê céu pouco nublado ou limpo, apresentando temporariamente períodos de maior nebulosidade no litoral, a norte do Cabo Raso até ao fim da manhã, nebulosidade que poderá persistir em alguns locais da faixa costeira. Vento em geral fraco, predominando do quadrante leste, superando, por vezes moderado, até 25 km/h no litoral oeste durante a tarde. Neblina ou nevoeiro matinal em alguns locais e está prevista pequena subida da temperatura, em especial da máxima, no litoral norte e centro. As máximas previstas são de 23 graus para o Porto, 27 para Faro, 28 para Coimbra, 29 para Vila de Rei, 30 para Mação, 31 para Sardual, 32 para Lisboa, Abrantes, Tomar, Torres Novas e também para Vila Nova da Barquinha, e 33 graus de temperatura máxima esperam-se para Santarém, Constância e também para o entroncamento.

0: 11:55, quase a terminar esta hora do 9 e picos, mas depois do sinal horário eu volto para a última hora de hoje. Muita música é o que tem garantido até às 13. Bom dia, até já.
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4: Meio-dia e 2 minutos. Bem-vindos à Tágide, a rádio dos bons velhos tempos.
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1: Postos para esta última hora do 9 e picos desta quarta-feira, seja muito bem-vindo, obrigado pela sua companhia. Eu sou o Carlos Aparício e estou consigo todos os dias, de segunda a sexta-feira, entre as 9 e a 1 da tarde. Seja então muito bem-vindo, tenho muita música para si.

0: diga-me lá agora que não é mesmo verdade que aqui passam todas aquelas músicas que marcaram a sua vida. Passam mesmo. Esta é a Tágid, a rádio dos bons velhos tempos. Está a ouvir o Nove Picos, eu sou o Carlos Aparício e fico consigo até à uma da tarde. Tenha um excelente dia na nossa companhia.
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1: E diz a Meteo Brandes que neste momento na nossa cidade estão 29 graus.
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1: Vamos saber quais são as previsões do estado do tempo para quarta-feira, dia 14 de outubro. O Instituto Português do Mar e da Atmosfera prevê céu pouco nublado ou limpo, apresentando temporariamente períodos de maior nebulosidade no litoral, a norte do Cabo Raso até ao fim da manhã, nebulosidade que poderá persistir em alguns locais da faixa costeira. Vento em geral fraco, predominando do quadrante leste, superando, por vezes moderado, até 25 km/h no litoral oeste durante a tarde. Neblina ou nevoeiro matinal em alguns locais e está prevista pequena subida da temperatura, em especial da máxima, no litoral norte e centro. As máximas previstas são de 23 graus para o Porto, 27 para Faro, 28 para Coimbra, 29 para Vila de Rei, 30 para Mação, 31 para Sardual, 32 para Lisboa, Abrantes, Tomar, Torres Novas e também para Vila Nova da Barquinha, e 33 graus de temperatura máxima esperam-se para Santarém, Constância e também para o entroncamento. www.radiotagide.pt. É mesmo aqui que pode acompanhar a rádio dos bons velhos tempos. Muita música e grandes recordações é o que tem sempre garantido na nossa companhia. Este é o 9 e Picos, ainda até às 13. Estamos, portanto, já dentro da última meia hora até ao final do programa de hoje. Eu sou o Carlos Aparício e desejo-lhe um ótimo início de tarde na nossa companhia.
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0: E entramos assim na reta final do 9 e picos de hoje, já é meio-dia e 47 minutos.
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0: E estamos assim quase no final da edição de hoje do Nove Picos, o programa da manhã da TAGED. Falta uma meia dúzia de minutos para a hora certa, tempo de lhe dizer até amanhã e sugerir que continue a ouvir a emissão da TAGED. Pela minha parte, fico por aqui. Estou de regresso amanhã, claro, às Nove Picos. Obrigado por ter ficado desse lado comigo. Beijinhos e abracinhos. Tenha um excelente dia.
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0: Olá, boa tarde. Eu sou a Lourdes Gonçalves e tenho aqui grandes recordações só para si.
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0: Muito boa tarde. Câmara de Abrantes não vai desistir da boa utilização de contentores de biorresíduos e vai apostar na fiscalização. Jovem empreendedor de Sardual lança plataforma digital para simplificar gestão de condomínios. Transporte a pedido em Abrantes muda de funcionamento. Passageiros passam a escolher a hora de chegada ao destino. Escola de Sardual, entre as que mais resíduos elétricos recolheram no distrito de Santarém. Esta quarta-feira, na Informação Antena Livre, a opinião é de André Grácio. Estes são temas em destaque na edição, que começa agora.
1: Informação com a jornalista Patrícia Seixas.
0: Duas mulheres foram mortas pelos companheiros esta terça-feira, dia 13 de outubro, com cerca de uma hora de diferença. Um caso aconteceu nas Caldas da Rainha, outra em Elvas, e ambos estão sob investigação da Polícia Judiciária. Perto das 12 horas, o Serviço de Emergência 112 recebeu uma chamada que alertava para uma situação suspeita num carro que estava parado junto à berma da Nacional 360, um troço que liga as Caldas da Rainha à Foz do Aralho. De acordo com o Jornal de Notícias, quando a PSP chegou ao local, encontrou um casal que será de origem indostânica.

0: No interior do automóvel. A mulher, com cerca de 30 anos, apresentava ferimentos de arma de fogo, tendo o óbito acabado por ser declarado no local. Já o namorado, de 25 anos, foi encontrado inconsciente também no interior da viatura e posteriormente foi transportado para o Hospital das Caldas da Rainha com ferimentos leves. A PJ confirmou que o caso está sob investigação, no entanto, escusou-se a adiantar-se se confirmam suspeitas de homicídio. Segundo o JN, as autoridades acreditam que terá sido o homem a disparar, matando a mulher e depois terá tentado pôr termo à vida. Cerca de uma hora depois, pelas 13 horas, um casal foi encontrado morto em casa, em Barbacena, no concelho de Elvas. Também o JN avança que os vizinhos ouviram gritos vindos do interior da habitação, tendo alertado a Guarda Nacional Republicana. Já no local, os militares da GNR depararam-se com os corpos do casal. A mulher, de 50 anos, foi encontrada com vários ferimentos de arma branca, enquanto o homem, de 53 anos, foi encontrado enforcado numa outra divisão da casa. Fonte da Polícia Judiciária indicou que se tratava de um caso em contexto de violência doméstica e que terá sido homicídio seguido de suicídio. O mesmo meio noticia que a mulher era professora e que o homem era agente imobiliário e ainda, segundo a Rádio Elvas, tinham dois filhos, um menino de 9 e uma rapariga de 22 anos. O casal estaria a passar por um divórcio difícil. A PJ, recorde-se, encontra-se a investigar os dois casos. O nódulo nos pulmões retirado ao Papa Leão XIV ontem numa cirurgia em Roma era cancerígeno e obrigou à remoção do lobo inferior do pulmão direito, informou o Vaticano. Para tornar a intervenção radical, foi removido o lobo inferior do pulmão direito e a operação confirmou o diagnóstico de adenocarcinoma pulmonar como suspeitado pelos exames pré-operatórios, detalhou o Vaticano em comunicado. Leão XIV, de 71 anos, regressou ao quarto ao final da tarde após a cirurgia de 90 minutos no Hotel Gemelli em Roma, que afirmou anteriormente o Vaticano, decorreu com sucesso dentro do prazo previsto e conforme planeado. A Unidade Local de Saúde do Médio Tejo dispõe de 30 vagas para formação médica especializada, de acordo com o mapa de vagas do Internato Médico 2026, publicado pela Administração Central do Sistema de Saúde. A oferta abrange 11 especialidades médicas, entre cuidados de saúde primários e hospitalares, reforçando o papel da instituição na formação de novas gerações de médicos especialistas. Das 30 vagas atribuídas ao LS Médio Tejo, 13 destinam-se à Medicina Geral e Familiar e 17 a 10 especialidades hospitalares. Na área de Medicina Geral e Familiar, as 13 vagas distribuem-se por 5 unidades, 3 na USF Almonda, 2 na USF Cardilium, 2 na USF Dom Francisco de Almeida, em Abrantes, 2 na USF de Marmelais e 4 na USF de Santa Maria de Tomar. Na área hospitalar, a maior oferta verifica-se em Medicina Interna, com 3 vagas, seguindo-se Cirurgia Geral, Medicina de Urgência e Emergência, Patologia Clínica, Pediatria e Psiquiatria, com 2 vagas cada. Medicina Intensiva, Nefrologia, Ortopedia e Pneumologia dispõem de 1 vaga cada. O transporte a pedido no concelho de Abrantes passou a funcionar com um novo sistema que permite aos passageiros escolher a hora a que pretendem chegar ao destino, em vez de estarem sujeitos a horários fixos de passagem nas paragens. A alteração entrou em vigor no dia 1 de outubro, abrange 6 circuitos e pretende tornar o serviço mais flexível e ajustado às necessidades das populações. A novidade foi explicada à Antena Livre por Miguel Pombeiro, primeiro secretário-executivo da Comunidade Intermunicipal do Médio Tejo. A reorganização abrange os circuitos de Aldeia do Mato, Alvega, Bemposta, Carvalhal, Mouriscas e Tramagal, que continuam a funcionar nos dias úteis, exceto feriados. Mais de 12 anos depois, o transporte a pedido movimenta mais de 4.500 passageiros por mês no Médio Tejo, número que o primeiro secretário-executivo acredita poder ultrapassar em breve os 5.000.
1: É uma experiência que vamos acumulando, já com mais de 12 anos, e um método que julgávamos inicialmente que seria residual, nós estamos a transportar mais de 4.500 passageiros por mês através desta modalidade. E esta é a única modalidade possível para aldeias e para circuitos que têm uma procura muito baixa e, portanto, a oferta é que se tem que adequar à procura e, claramente, é uma aposta ganha. Estou em crer que em breve passaremos os 5 mil passageiros por mês através da metodologia do transporte a pedido, que no fundo apenas se diferencia do transporte regular pela necessidade de marcação prévia no dia anterior para um número gratuito até às 15 horas desse dia.
2: Esta fase inicial com menos procura teve a ver com o desconhecimento, com as pessoas estarem habituadas, e principalmente as populações mais idosas destes territórios mais isolados, ao autocarro, à carreira, como se diz, nas zonas, enfim, menos povoadas, e esta marcação, o ser um carro e não um autocarro, levou a esta, diria, desconfiança inicial, antes de depois o serviço entrar, enfim, em números consideráveis, porque 4.500 passageiros por mês é um número já bastante considerável.
1: Sem dúvida, de facto, quando nós começámos no Médio Tejo este processo, fomos pioneiros ao nível do país. Aliás, nós somos a comunidade intermunicipal com o maior número de passageiros através da modalidade de transporte a pedido. E, portanto, é absolutamente natural que as pessoas estranhassem, mas o que era isso, o transporte a pedido? E, portanto, numa fase inicial, o que é que nós também verificámos? Onde as forças vivas da freguesia, da localidade, se empenharam, o Presidente de Junta explicou, onde houve ações para dar conta do que é isso, o transporte a pedido, e da facilidade com que o mesmo se pode requisitar, e depois também o boca a boca, portanto, as pessoas sabem nas aldeias, de facto, a facilidade que passaram a ter para ir até à sua sede de freguesia ou até à sua sede de concelho e regressar, em regra, ao final da manhã. E, portanto, eu diria que estes são os dois fatores que vão levando a que cada vez mais esta modalidade vá tendo mais procura. O empenhamento das entidades locais, dos presidentes das associações, dos presidentes de junta, da explicação que se dá, e depois o próprio boca a boca.
2: Quando falamos aqui nesta reorganização, entrando já nestas alterações que vão acontecer no Conselho de Abrantes, portanto, são seis circuitos e eu vou referir apenas o nome das localidades: Aldeia do Mato, Alvega, Bemposta, Carvalhal, Mouriscas e Tramagal. Que reajustamento é este que agora se verifica ser necessário? O objetivo, penso eu, é tornar-se o serviço mais flexível, mais adaptado aos utilizadores.
1: Exatamente. O número de passageiros que vamos tendo e, portanto, todo este processo está sempre em modernização. E, portanto, nós migramos agora para uma nova plataforma que nos permite uma gestão de transporte a pedido de uma forma que é mais cómoda para os utilizadores. O serviço mantém-se exatamente o mesmo nas seis freguesias referidas, na Aldeia do Mato, Alvega, Bemposta, Carvalhal, as Mouriscas e o Carvalhal, mas com uma diferença: enquanto que as pessoas ficavam na paragem, havia um horário fixo em cada local, e depois, conforme a procura desse circuito, as pessoas poderiam esperar um bocadinho mais. Agora o que as pessoas escolhem é a hora a que querem chegar à sede de freguesia ou à sede de concelho. Escolhem o horário da chegada ao destino. Nós acumulamos todos os pedidos e a plataforma vai nos dizer que naquela paragem nós vamos lá passar a uma hora determinada, e a pessoa recebe às 17 horas do dia anterior um SMS a dizer: a sua viagem é amanhã, passaremos às 8h52 na paragem respectiva que indicou. E portanto é essencialmente esta mudança que esta plataforma permite, e que nós estamos a fazer a migração. Nós temos já em todo o Médio Tejo, portanto, cerca de 80 circuitos a funcionar, e estamos agora a fazer a migração de todos os circuitos do Conselho de Abrantes, dos seis circuitos referidos, e que, portanto, permitem, de facto, esta grande vantagem, que é poderem receber um SMS com a hora exata a que partem, em função da hora que escolheram para chegar.
2: Portanto, este é um processo que vai acontecer em todo o território do Médio Tejo.
1: Exatamente, exatamente. Estamos a fazer a migração por concelhos, e agora em outubro foi o Conselho de Abrantes que fez esta migração e que torna mais cómodo. Porque o que é que acontecia? Imagine-se que num dia haveria um pedido, quatro pedidos no mesmo circuito e algo distantes, e portanto muitas das vezes nós dávamos sempre a questão de 10, 15 minutos de diferencial que era possível incumprirmos e que agora conseguimos ser muito mais exatos e dizer o minuto da passagem no respectivo local.
2: Está explicado. Deixa-me só fazer uma pergunta e que tem a ver com os operadores. Há operadores disponíveis para manter o serviço a funcionar, sendo que, em alguns casos, por exemplo, os serviços de táxi vão deixando de funcionar em algumas localidades?
1: Penso que este serviço para os próprios táxis é um serviço interessante, complementar à sua atividade. Há casos de taxistas que receiam um bocadinho este serviço porque os prende e, portanto, os pode impedir de ter outros serviços mais vantajosos, mas nós também, cada vez mais em circuitos, vamos tendo agrupamentos de taxistas e, portanto, quando eles têm esses serviços que são mais vantajosos do ponto de vista financeiro, têm o colega que fará esse serviço. E, portanto, no caso de Abrantes, temos renovado os contratos, temos feito os procedimentos e, infelizmente, temos tido taxistas disponíveis para continuar a fazer o trabalho.
0: Como explicou o Miguel Pombeiro, esta reorganização começa em Abrantes, mas vai ser estendida a todo o território do Médio Tejo. A Escola Básica e Secundária Doutora Maria Judite Serrão Andrade de Sardual recolheu mais de 1,6 toneladas de resíduos elétricos e eletrónicos, pilhas e baterias, no âmbito da 18ª edição do projeto Geração de Positrão. O estabelecimento de ensino alcançou o segundo maior volume de recolha entre as escolas e entidades participantes do distrito de Santarém, onde foram recolhidas no total mais de 12 toneladas destes resíduos. A Escola de Sardual conseguiu encaminhar para reciclagem e tratamento adequado 1.636,2 quilos de resíduos, o equivalente a cerca de 3 quilos por aluno, num projeto que envolveu a comunidade educativa na promoção de boas práticas ambientais. O resultado colocou o estabelecimento de ensino do Conselho de Sardual entre os três que mais resíduos recolheram no distrito, apenas atrás da Escola Básica e Secundária de Ourém, que liderou a recolha com 2.656,6 quilos e alcançou o 25º lugar a nível nacional. Na terceira posição distrital ficou a Agrupamento de Escolas de Salvaterra de Magos, com 1.155,5 quilos recolhidos. No conjunto do Distrito de Santarém, participaram 23 escolas e entidades minadas, que mobilizaram milhares de alunos, professores e famílias, contribuindo para a recolha de mais de 12 toneladas de equipamentos elétricos e eletrónicos sem utilização, pilhas e baterias usadas. E na reunião no Executivo Municipal de Abrantes, realizada na passada sexta-feira, o vereador João Gomes deu conta da sua presença na cerimónia do galardão Ecoescolas. Deu os parabéns às escolas do concelho e deixou o desafio para que mais escolas se juntem à iniciativa.
3: Ontem estive presente no convite da ABAE na Associação Bandeira Azul da Europa, onde estive presente na cerimónia do galardão Ecoescola 2026, que decorreu na base aérea número 1 em Sintra, e sobretudo aqui saudar e dar os parabéns a todas as escolas de Abrantes que estão neste momento a participar. O nosso desafio é conseguir levar a mais escolas e termos na totalidade, que seria um excelente resultado, termos todas as escolas de Abrantes a participar nestas questões ambientais, que cada vez mais temos que começar pelos nossos jovens, temos que começar pelas escolas a formar e a sensibilizar para as preocupações que nós temos no dia-a-dia, e é ali que nós temos que começar a fazer o seu trabalho. Eu posso deixar aqui as escolas que neste momento tiveram o certificado e tiveram menções honrosas nos trabalhos que foram feitos nas várias áreas: a Escola Básica do Miguel de Almeida, a Escola Básica do PEG, a Escola Otávio Eduardo Ferreira, a EPTRA, a Dr. Manuel Fernandes, a Escola Secundária Solano de Abreu e a ESTA. Como eu disse, temos aqui o desafio, próximo ano, teremos mais escolas envolvidas, e também agradecer aqui o trabalho que é feito pela Divisão do Ambiente, que tem feito este acompanhamento junto das escolas, e o nosso desafio para o futuro é termos mais escolas envolvidas, mais alunos e professores a trabalhar nesta temática.
0: O vereador João Morgado pegou nas declarações do vereador socialista e relembrou uma proposta de Vítor Moura no anterior executivo sobre a distribuição de ecopontos domésticos. A questão dos biorresíduos também foi colocada pelo vereador social-democrata.
4: O senhor vereador João Gomes falou sobre o ecoescolas e as bandeiras de ecoescolas e disse que gostávamos que mais escolas pudessem participar nesta distinção. Mas eu recordo um tema que aqui já falámos, que foi no mandato anterior, o vereador do PSD, na altura Vítor Moura, apresentou uma proposta que foi aprovada do município distribuir ecopontos domésticos, e na altura a proposta foi aprovada, e eu acho que faz parte daquilo que pode ser a tarefa e a missão do município também de fomentar a reciclagem. Portanto, perceber em que ponto estará essa proposta, se vai ou não ser implementada. Já estamos portanto, foi no início do mandato passado, já há quase 5 anos, e não há vislumbre também para a implementação dessa proposta. Sobre os biorresíduos, que já aqui fiz essa questão, queríamos mesmo perceber, Sr. Presidente, se vai alargar ou não os biorresíduos ao concelho todo. O que é que vamos fazer para melhorar? Porque a primeira vez que fiz esta questão, o Sr. Presidente disse-nos que havia ainda muitas pessoas que não faziam a separação dos resíduos corretamente e contaminavam os resíduos que eram depositados, mas está identificado o problema. Como é que nós vamos atuar para resolver este problema? Porque, de facto, o projeto é interessante. Se nós vamos ou não alargar isto ao concelho, ou vamos só desistir. Porque se as pessoas não estão a utilizar corretamente e houve umas freguesias piloto e o projeto está ali, mas não cresce, mas também não fazemos nada, o que é que vamos fazer? Vamos parar com os biorresíduos ou vamos continuar a largar, fazer as campanhas de sensibilização para o uso correto dos contentores? Queria perceber também o ponto de situação em relação aos biorresíduos.
0: Na resposta, o Presidente da Câmara, Manuel Jorge Valamatos, assegurou que não vão desistir dos biorresíduos e apelou a uma boa utilização dos contentores castanhos, reconhecendo, no entanto, que a informação não foi suficiente.
5: Nós não vamos desistir dos biorresíduos, pelo contrário. Nós vamos ter que... É uma obrigação da lei. Aliás, o país é que vai ter que pôr biorresíduos em todo o lado. E onde não põe, obviamente, que é aquilo que nós também estamos já a fazer, é pôr combustores em determinados sítios para, digamos, que os biorresíduos não entrem dentro dos contentores verdes. Essa é a ideia, é tirar tudo aquilo que são os biorresíduos, tirar, para quê? Por causa dos aterros. Nós, na nossa situação em particular, no contexto da Valnor, ainda não estamos numa situação angustiante. Mas é aquilo que eu sei, das informações que tenho, aliás, da última informação que o Sr. Vice-Presidente da CCD Lisboa e Valdo Teste, é que o país está perante uma situação de completo bloqueio, esgotamento de muitas células de aterros, e estamos a ficar numa situação brutalmente complexa. E é preciso respostas para isto. As respostas para isto é educação, educação, educação. Nós temos que, e repare, não, e depois nós temos que saber quem é que faz o quê, quem é que tem essa competência, porque o seletivo é da responsabilidade do sistema onde nós estamos incorporados, é a Valnor. E nós temos insistido com eles nas campanhas que são necessárias voltar a fazer, que o país agora também está a iniciar, de certa maneira. Mas precisamos fazer campanhas de sensibilização às questões ambientais a todo o tempo. Isto que o vereador João Gomes falou, isto é muito importante, as ecoescolas e a importância destas matérias. E a reciclagem, reparem, também é a Valnor que tem, no fundo, competências e também tem o dinheiro para fazer estas ações. E nós temos insistido, e eles vão ter que fazer, e nós queremos acompanhar e queremos colaborar. Nós também não queremos fazer parte só do problema, e queremos também fazer parte das soluções e ajudar. E temos que fazer isso. E é aquilo que vamos, de alguma forma, fazendo. Nós estamos nestas coisas, nas bandeiras azuis, estamos
4: ecoescolas.
5: Ecoescolas e nas bandeiras azuis, em todos esses projetos, e acarinhamos muito estas ações. E temos que fazer muito trabalho relativamente ao seletivo. Aquilo que eu sinto é que os biorresíduos entram neste enquadramento do seletivo, o vidro, o cartão e o plástico. Os biorresíduos aqui, e se nós começarmos, obviamente, a utilizar mais a reciclagem perdermos aquela ideia que parece que vai tudo com um caminhão e depois tudo se mistura. Não é verdade. O Ecocentro em Avis bem demonstra esse trabalho de reciclagem incrível que é ali feito. E quanto mais selecionado os produtos forem, melhor é todo o processo depois industrial de reciclagem. Mas os biocídios vão entrar na nossa vida e têm que entrar.
0: Contudo, Manuel Jorge Valamatos também assumiu que a fiscalização tem que ser reforçada devido aos abusos que continuam a acontecer junto dos contentores mal utilizados e à colocação de monos na via pública.
5: Aquilo que nós estamos a fazer, que é muito importante, nós estamos inclusivamente a reforçar do ponto de vista jurídico e do ponto de vista funcional a fiscalização dos serviços municipalizados. Peço desculpa, mas nós temos que investir na fiscalização. E doa a quem doer, mas nós temos que identificar quem não cumpre as regras de todos e temos que penalizar aqueles que não querem cumprir as regras. Nós temos serviços dos monos, pode demorar mais um dia ou dois, mas inclusive estamos a comprar serviços externos para que a recolha dos monos seja mais eficaz. Mas precisamos de fiscalização e precisamos que as autoridades, quer a PSP, quer a GNR, nos acompanhe neste processo de fiscalização, porque as pessoas têm que cumprir. Peço desculpa, mas as pessoas têm que cumprir. Nós não podemos pagar todos uma fatura daqueles que não querem cumprir. E também quero dizer mais uma coisa, não são muitos. Não pensem que são muitos aqueles que não querem cumprir. Mas basta um ou dois, lá está. A questão dos biocídios. Eu também acho que houve muito má informação relativamente à forma como se utilizou os biocídios. Houve pouca informação. Aliás, havia dúvidas. Até quando os contentores, estou a dizer, no país, não foi em Abrantes, havia dúvida de algumas coisas que se podiam pôr. Havia dúvidas se os ossos, por exemplo, de um frango assado que se come, se os ossos podiam ir para o... Havia dúvidas sobre estas matérias. E obviamente que isso suscitou algumas situações menos corretas. Mas houve pouca informação. Nós temos que reforçar a informação, nós temos que saber viver com os biorresíduos e com os contentores que estão. Depois, mais porta a porta, mais comunitário, depende das situações, fazer diferente. Temos que valorizar isto. Nós temos que pôr pouca coisa naquilo que é o contentor verde, naquilo que é o indiferenciado, tentar pôr o menos possível lá e reciclar. Porquê? Porque reparem, hoje nós temos 8 caminhões do lixo na rua, nós temos milhares de contentores verdes em todo o concelho. E os contentores são recolhidos para dentro dos caminhões. Os caminhões vão depositar o lixo à barrada e depois vêm semi-trailers da barrada pescar todos os dias, vários semi-trailers pescar, digamos, o lixo para ser tratado em Avis. Paralelamente a isto, temos um caminhão específico a recolher os contentores castanhos, os biorresíduos, e depois temos a Valnor a recolher o diferenciado, o cartão, o vidro e o papelão. Isto é extremamente complexo, é muito complexo, mas nós precisamos de uma comunidade e de pessoas a cumprir e a fazer, obviamente, o seu trabalho. Porque isto tem aqui um aspecto importante social, económico, porque se reciclarmos pagamos todos menos, se utilizarmos bem os biorresíduos pagamos todos menos. Porque se alguém se lembra de lançar uma garrafa de vidro para dentro do contentor castanho, contamina. Aquilo não pode ser recolhido. É as regras depois das pessoas que estão a recolher. Como aquilo está sujo, já não podem recolher. Vai para o indiferenciado. Temos que investir na sensibilização, na comunicação, na informação. Temos que fazer esse trabalho. Mas temos também que fazer um trabalho de fiscalização. Ponto final. Nós temos que fiscalizar. E fiscalizar não é sinónimo de estar sempre a passar multas. Fiscalizar também é um sinónimo propedêutico, didático, de informação às pessoas. Nós precisamos de pessoas a fazer esse trabalho. Mas daqui a uns anos vamos ouvir falar de resíduos sólidos urbanos, da sua gestão e da água, como elementos centrais das políticas nacionais, europeias e mundiais.
0: Já Nuno Serras, vereador do Chega, equacionou a compostagem nas freguesias rurais.
6: É só para acrescentar nesta parte dos biorresíduos, também se poderia pensar, principalmente nas zonas mais rurais, na compostagem.
0: O Presidente da Câmara de Abrantes confirmou que estão a ser colocados compostores, mas também lembrou que nas zonas rurais as pessoas já o fazem há muito.
5: Então, estou-lhe a dizer que estamos a fazer isso, estamos a colocar... Repare, pois isto também é um bocadinho antagónico, porque normalmente as pessoas nas zonas rurais já têm, já fazem as suas próprias compostagens, há muita gente que faz. Mas mesmo assim nós estamos a levar para as zonas rurais e outras zonas a compostagem. Sempre que se verifica, no fundo, essa, também essa vontade, essa manifestação de vontade e enquadramento para o fazer. Porque depois a compostagem também, aquilo tem regras, aquilo é preciso de ser trabalhado, não é só chegar ali e tentar para ali os resíduos, não. Depois tem um conjunto de comportamentos técnicos que é preciso, digamos, consolidar.
0: Biorresíduos, compostagem e reciclagem continuam na ordem do dia em Abrantes. Câmara vai reforçar fiscalização para uma melhor utilização dos serviços. O trânsito irá estar condicionado na zona do Parque Urbano de Abrantes, em São Lourenço, a partir desta semana e por um período estimado de 60 dias para a reabilitação e instalação de condutas e ramais de distribuição de água a levar a efeito pelos serviços municipalizados de Abrantes. Os trabalhos vão realizar-se durante os dias úteis, entre as 8 e as 17 horas. Na Rua de São Lourenço, entre a Rua da Senhora do Amparo e a Rotunda, o desvio é feito pela Rua da Senhora do Amparo e pela Rua da Samarra e vice-versa. Na Rotunda, o trânsito será alternado conforme o desenrolar dos trabalhos. Na Rua da Capela de São Jerónimo, entre a Rotunda e a Rua dos Loureiros, em duas partes, terá desvio pela Rua de São Valentim. Os artistas Daniela Ângelo, Eduardo António, Inês Mendes Leal, Maria Paz Aires, Sara Graça, Sofia Mascate e Teresa Murta são os 7 finalistas da 16ª edição do Prémio Novos Artistas Fundação EDP. Os artistas, escolhidos entre 550 candidaturas, vão apresentar os seus trabalhos numa exposição coletiva no Museu de Arte, Arquitetura e Tecnologia, em Lisboa, no primeiro trimestre de 2027, segundo um comunicado da Fundação EDP, que atribuirá ao vencedor um prémio de 20 mil euros. Cada finalista receberá ainda 6 mil euros para apoiar a produção da obra que fará parte da exposição, estando também prevista a possibilidade de atribuição de uma menção honrosa no valor de 5 mil euros a outro dos artistas selecionados. Os 7 finalistas foram escolhidos por um júri constituído por João Pinharanda, diretor do MAT, Catarina Rosendo, historiadora de arte, e Eva Mendes, curadora, que serão também responsáveis pela curadoria da exposição e acompanharão o desenvolvimento dos trabalhos a apresentar em 2027. Uma das finalistas é então Sofia Mascate, que nasceu em 1995 em Abrantes e vive e trabalha em Viena, na Áustria, tendo concluído um mestrado em estudos críticos na Academy of Fine Arts Viena em 2024 e outro em pintura em Hamburgo, na Alemanha, em 2020. Entre as suas exposições individuais recentes encontram-se Frame Job em Frankfurt, Gilded Cage em Viena e Pick Me em Colónia. Em 2024 foi uma das vencedoras da 3ª edição do concurso Caixa Jovens Artistas e participou na residência Umbigo Lab Artworks. De recordar que Sofia Mascate integrou a exposição Mater a partir da coleção da Caixa Geral de Depósitos, que esteve patente no MIA, o Museu Ibérico de Arqueologia e Arte de Abrantes, de abril a junho deste ano. O jovem Adriano Martins, natural de Sardual, é cofundador da ConocoConnect, uma empresa tecnológica que desenvolveu uma plataforma para simplificar a gestão de condomínios e facilitar a comunicação entre administradores, condóminos e prestadores de serviços. Em entrevista à Antena Livre, Adriano Martins explicou que a empresa não administra condomínios, disponibiliza antes uma ferramenta digital que concentra tarefas habitualmente distribuídas por folhas de cálculo, programas de faturação, correio eletrónico e aplicações de mensagens. Criada em março, a empresa está agora a preparar o lançamento comercial da plataforma.
7: É uma questão pertinente, porque muitas vezes as pessoas confundem com nós sermos uma empresa de gestão de condomínios, e não é o caso. Nós somos uma empresa que desenvolveu software para a gestão de condomínios. O que é que acontece aqui? Nós desenvolvemos um software para os administradores e para os condóminos. Tem também uma vertente de prestadores de serviços que estamos a desenvolver paralelo, em que tu podes, como condómino, contratar um prestador de serviços, um canalizador, um pedreiro, um eletricista, através da nossa aplicação. Esta é a componente do condomínio. Do gestor de condomínios, o que acontece é que nós somos o antigo Excel do gestor de condomínios. Ou seja, nós damos uma plataforma em que o gestor pode simplificar muitas tarefas, desde temos atas preparadas já com a inteligência artificial, em que a pessoa pode, basta preencher alguns parâmetros, já sai a ata impressa, notas de pagamento, os condóminos podem pagar através da plataforma as cotas mensais, o que também facilita ali um bocadinho conflitos de pagamentos, que muitas vezes é um bocado chato para os gestores de condomínio, para recuperar algum dinheiro. E depois é toda esta gestão, é de contratos, atas, as assembleias, que é um filme.
2: O condomínio, há normalmente aqui aquela ideia generalizada que há uns em que corre tudo muito bem, se o gestor for uma pessoa dedicada, mas de modo geral, depois há o outro lado em que é tudo uma grande confusão. Vocês pegaram nesta ideia de simplificar e colocar tudo dentro de uma plataforma?
7: Sim, basicamente o que aconteceu foi isso. Nós temos uma sócia, e a minha sócia, que é a Juliana, ela teve algumas experiências menos agradáveis na gestão do condomínio dela. E numa viagem que ela fez recentemente, foi o ano passado, ela viu prédios muito grandes e ela pensou, pá, como é que será gerir um prédio que tem 500 apartamentos ou 600, se no meu com 10
2: é uma carga de trabalho,
7: é uma guerra. E então o que surgiu foi, eu na altura estava a desenvolver até outra plataforma com os colegas aqui também do Sardual. E na altura, pronto, as nossas vidas não estavam para aí viradas, e o que aconteceu foi que ela desafiou-me, ela, como tinhas feito isto, até foi, porque nós tínhamos ido ao Web Summit com essa plataforma, vocês tinham ido ao Web Summit, tu consegues desenvolver uma plataforma assim? Eu consigo desenvolver para nós testarmos, porque depois há aqui uma questão também pertinente nesse sentido. E então o que acontece, nós efetivamente desenvolvemos a plataforma, ou seja, com recurso de inteligência artificial, porque há muitos programas hoje em dia que nós conseguimos desenvolver a aplicação, e testámos.
2: Mas a base foi sempre de início, da plataforma, o que é o condomínio, não é?
7: Sim, a base depois partiu daí, foi perceber quais é que são as dores do gestor, primeiro, porque é ele que nós vamos facilitar a vida. É o gestor que nós vamos tirar horas de trabalho, é o gestor que nós queremos que não tenha uma sobrecarga tão grande para a própria gestão do condomínio, porque são pessoas, das pessoas com quem nós já falámos e que nós já percebemos, ou que explicámos um bocadinho da aplicação e o que era e o software, nós vemos que eles sofrem efetivamente muito com a gestão de condomínios, porque são pessoas, e lidar com pessoas hoje em dia é uma coisa muito sensível. São muitos dados que têm que lidar também, sensíveis a eles, porque contas bancárias, envolve dinheiro, portanto é uma coisa que hoje em dia está super, super em voga. E então nós pensámos, vamos preparar um software que seja o mais fácil possível para o gestor de condomínio pegar, vai ao nosso site, consegue subscrever, ele nem precisa de falar comigo quase, consegue começar logo a trabalhar, e é intuitivo ao ponto que ele, naquela página, faz tudo. Ou seja, envia avisos do tipo, à manutenção dos elevadores amanhã às 10, envia para todos os condóminos daquele prédio, pode navegar entre vários prédios. Já temos tudo feito. Nós depois contratámos uma empresa, porque era aqui a história que eu te estava a dizer, era essa. Ou seja, nós quando partimos da inteligência artificial, eu depois pensei, isto envolve muitos dados pessoais, muitas coisas sensíveis, então isto não pode ser feito por inteligência artificial. Ok, que o caminho se calhar vai ser esse, mais tarde, mas não é algo em que eu confio muito, e da minha experiência de outras profissões onde trabalhei, os dados e o cuidado com as pessoas era muito importante. E eu gosto muito desta relação de pessoa, de cliente e de trabalhador.
2: Ou seja, a IA foi apenas a ferramenta para chegar a um...
7: Foi só para testar. Foi só para perceber, ok, como é que eu, sem ninguém e sem investimento, consigo perceber se isto é uma coisa viável? Percebi, ok, e vimos isto, testámos eu e a Juliana, e foi, ok, isto é fixe, isto é um produto bom, vamos avançar com isto. Então contratámos uma empresa de design, programação e tudo, nós entregámos-lhes o projeto e dissemos, nós queremos isto, pronto, é um serviço que nós estamos a pagar efetivamente, mas está a ser feito com base e com estrutura e com segurança e com muita coisa, porque estas camadas são todas muito sensíveis. Então nós queremos que o gestor de condomínio se sinta confortável a trabalhar com software, que se calhar amanhã, se acontecer alguma coisa, não vai perder tudo, que é, infelizmente foi o caso desde que nós criámos a empresa em março. Entretanto surgiram, sei lá, 15 aplicações de gestão de condomínios semelhantes à nossa, e depois eu comparo e sei que elas são todas iguais à que eu fiz antes, porque os designs são os mesmos. Então tu notas que foi feito numa plataforma de inteligência artificial. Simplesmente essas pessoas estão a pegar nisso para vender. E nós pegámos para testar e quisemos construir uma estrutura sólida.
2: São vocês que estão a gerir, portanto fazem esse contacto com eu, gestor de condomínio ou administrador de condomínio, seja o que for, contacto vossa empresa, e o que é que vocês me oferecem? Ou seja, em termos de pitch, o que é que vocês me vão dizer para eu não ter chatices com o condomínio?
7: Nós, além disso, tentamos trabalhar muito essa proximidade. Ou seja, a nossa proposta de valor é, eu vou estar sempre a trabalhar convosco, portanto vocês vão ser o meu, além de ser o meu cliente, eu vou-vos dar sempre suporte em tudo. Nós fazemos um onboarding em que eu me desloco desde as empresas, ou pode ser online, mas eu gosto muito mais da questão pessoal, então eu desloco-me, mostro como é que a aplicação funciona, e depois o que nós damos é um serviço all-in-one. Ou seja, nós é evitar teres um programa de faturação, é evitar teres um programa de que te faça os pagamentos, é evitar teres um outro AI. Tens que ir ao ChatGPT, por exemplo.
8: Outro criar
7: essas coisas todas.
8: Para contactar os condomínios.
7: E nós ali tens tudo já feito. Ou seja, nós temos templates de e-mails, das atas, dos avisos de cobrança, de documentos.
8: Ou seja, mesmo que o condomínio, se quiser contactar o administrador.
7: Ele pode, porque tem um chat dedicado.
8: Ao chat ou à plataforma, sim. E faz esse contacto sem ser necessário, sim. Ir lá bater à porta.
7: Evita estar a ligar, evita até mesmo o WhatsApp, porque muitas vezes usamos o WhatsApp para trabalho e hoje em dia cada vez as pessoas acho que se querem distanciar um bocadinho mais e tornar o WhatsApp é pessoal. Vamos trabalhar nas coisas do trabalho e então os problemas podem-se resolver lá. Tem até o registro de ocorrências, portanto tu
8: avariou
7: a luz do wall, tiras uma foto, fazes o registro, mandas para o estudo de condomínio e logo direto dizes: a luz está fundida no piso 2. Eles depois consegues acompanhar o estado, porque eles dão o estudo de condomínio, dá estados ao que está a passar, ou seja, está em resolução. Quer dizer, o eletricista foi lá, depois podem enviar esse aviso para o telefone. Portanto,
8: mas há uma particularidade na vossa plataforma que me chamou a atenção, porque eu estive a espreitá-la, que tem a ver com uma coisa que hoje em dia está muito na dificuldade do cidadão. É o marketplace, ou seja, o ter ali o contacto do canalizador, ou do eletricista, ou do ladrilhador, ou do, sei lá, do mecânico, qualquer
7: coisa, serviços.
8: Um estudo de serviços, essa parte também é fundamental. Cada vez, nos dias de hoje, nós temos menos tempo. Quer dizer, se
7: tiveres ali à mão,
8: dentro da máquina de lavar, se tiver à mão o contacto, é muito mais fácil do que andar à procura do tempo. Esse é o tal lado.
7: Esse é o extra que nós estamos a dar. Sim.
8: Da vossa plataforma.
7: É, porque aí é o contacto que nós estamos a fornecer à pessoa, ou seja, nós acabamos por ser umas páginas amarelas modernas para a gestão de condomínios e não só, porque esta parte vai estar acessível a qualquer pessoa, a qualquer utilizador. E aí o que nós vamos fazer? Vamos trabalhar com os prestadores de serviço, vamos dar-lhes acesso à nossa plataforma e eles vão poder orçamentar, fazer as coisas deles. Isso é tudo da parte dos prestadores. Nós estamos a fornecer a base de dados, ou seja, tu precisas, estás na aplicação do condomínio, olha, preciso de um canalizador aqui de repente. Pronto, tens ali um clique, escusas estar a abrir o Google, estar a abrir outras plataformas.
8: Já sabe que é alguém que vai e que faz.
7: Claro.
8: Não, não é propriamente andar a fazer o
7: sim, sim. Mercado.
8: Ou seja, é alguém que está contactado da parte daquela base de dados.
7: Da base de dados.
8: Há uma resposta.
7: Sim, sim. À partida vai haver sempre uma resposta.
8: Parte, pelo menos há uma resposta.
7: O intuito nem é tanto os orçamentos da nossa parte, nós queremos que isso passe para o prestador de serviços.
8: Claro.
7: Nós estamos só a facilitar a tarefa. Ou seja, nós damos-te acesso a isto, tu podes ver, podes fazer. Depois há um rating que nós queremos chamar-lhe, que é, ao invés de haver a publicidade que hoje em dia as pessoas pagam para aparecer primeiro, nós não queremos ir por aí, então queremos fazer ao contrário, é sempre sobre o rating. Se é um bom prestador de serviços, vai ter 5 estrelas, vai ter fotografias a dizer que faz o trabalho bom, vai ter N itens de avaliação, esses é que te vão dar a posição de primeiro lugar ou a posição de segundo lugar, pronto, por aí.
8: Vamos falar aqui em março. Março até agora, como é que evoluiu a empresa barra e ligando a empresa a esta plataforma em particular?
7: Sim, então foi muito trabalho da minha parte, porque eu sempre tive esta coisa de querer empreender ou de querer criar empresas e ter um negócio meu, mas não sabia a dificuldade que era efetivamente criar uma empresa ou como é que funcionava. E então até ter começado a pôr as mãos na massa, e foi muito bom, foi um desafio grande. Continua a ser um desafio grande, porque temos que lidar, sei lá, coisas que tem que lidar todos os dias.
8: É incubadora para o resto daquilo que tu pensas fazer no futuro? É
7: sim,
8: uma
7: sim.
8: É de incubação real, algo que tu fizeste nascer, ok, que sentiste as dores de nascimento, crescimento, vem potenciar aquilo que tu pretendes.
7: Sim, sem dúvida. Esta é sem dúvida a porta que vai abrir mais portas. Porque o intuito era eu perceber efetivamente como é que isto funcionava tudo. E agora que já sei, desde as contas no banco, coisas pequeninas que nós às vezes não pensamos que dão trabalho e estamos sempre dependendo de outras pessoas para acontecer. Registros na Segurança Social, registros no Estado.
8: Registro perdial, por exemplo.
7: Registros perdiais, coisas todas. Pós condomínios, então já me fardei de aprender sobre coisas que eu não fazia ideia, que leis que eram precisas das assembleias, de permilagens, de votações, que eram coisas que eu achava.
8: As seguradoras, por
7: exemplo. As seguradoras também. É outro
8: da fração e seguro.
7: Sim, porque depois aí está tudo subdividido, depois tens a garagem que pertence àquele condomínio, mas é outra fração diferente. É um mundo muito grande, muito grande. E está cada vez mais, ou pelo menos acho que estamos a caminhar no sentido de unificá-lo cada vez mais, mas é muito difícil, porque lá está, voltamos à tal questão que são pessoas e estamos a lidar com o cliente final, que são sempre as pessoas de casa, e se calhar eles não estão muitas vezes já a mudar. Sei que o Estado agora está desenvolver, até o caderno do prédio, estão a tentar unificar isto um bocadinho para ser uma coisa mais coesa e até para as empresas que estão com o ministério estarem mais legais.
2: Cada vez mais começa a não ouvir a figura do condomínio que faz a gestão, mas cada vez mais sim. O condomínio contrata alguém.
7: Sim, sim, sim. Gestão. Muitas vezes as pessoas não querem ter esse trabalho. Nós aqui, com a plataforma, estamos a dar um bocadinho chatice. A isso.
2: Trabalho barra chatice.
7: Sim, sim. Se calhar o trabalho nem é tanto. Por vezes é mais a chatice. E depois é chato tu morares no mesmo prédio e estar a resolver problemas daquelas pessoas, porque vai haver que é
2: uma... Nesta plataforma, as chatices podem continuar a existir, porque estamos a falar de pessoas, a relacionarem-se com pessoas, mas
7: facilita. Trabalho, facilita muito. Em termos de carga de trabalho é muito mais fácil, é, sem dúvida. A carga de trabalho aqui é quase perder, se calhar, se fores um gestor do teu prédio que tem, vamos supor, 20 frações, tu se calhar perdes 15, 20 minutos por dia na aplicação só a ver se está tudo ok, porque é ao fim de contas é o que tu vais fazer, é ver se está tudo ok. Depois o resto é marcar as assembleias.
2: Um prédio com 10 andares, 4 andares por piso ou 3 andares, aí já começa a complicar.
7: Aí já envolve, se calhar já envolve uma empresa e aí já é preciso efetivamente uma gestão, pronto, mais profissional, se vemos-lhe assim, porque não querem dizer que a pessoa não é profissional a gerir, mas pronto, é uma infraestrutura, pessoas que já conhecem as coisas, porque depois há muitas leis, e são leis que são muito dúbias para toda a gente, não há assim ainda um checklist de coisas que tu possas fazer, há muita vírgula. Pronto, e nós queremos simplificar isso tudo, ou seja, há coisas que não vamos conseguir mudar, como é óbvio, mas o que nós conseguirmos e que tiver ao nosso alcance, vamos conseguir que, ou queremos que seja essa mudança. E pronto, e depois isto abre-nos, voltando atrás, a porta a muitas outras áreas de negócio
2: para já,
7: que nós também
2: área,
7: temos.
2: Portugal, há alguma Sim. zona específica ou já estão a pensar em...
7: Para já o país todo.
2: Para fora do país.
7: E depois fora do país, ou seja, a nossa ideia agora é Portugal, nós vamos lançar a aplicação, vai estar disponível nas App Stores a partir de agora em outubro, portanto já na primeira semana de outubro já é possível fazer download, o site já está operacional, portanto as pessoas já podem consultar. E o que é que acontece? Nós até ao fim do ano queremos entrar no mercado brasileiro, porque é um mercado também muito grande, são portugueses como nós, é muito mais fácil, não há barreira linguística.
2: A legislação brasileira...
7: Essa é mais uma guerra. Essa é mais uma guerra. Nós temos felizmente bons contactos no Brasil, então facilita também um bocadinho esta tarefa, mas pronto, tem que haver sempre esse plano como estamos a falar, tem que haver estudar a legislação, perceber como é que funciona, até mesmo para as empresas. O mercado também, porque os preços são diferentes, a moeda é diferente, portanto tem que haver aqui conversões de moeda. Há muitas nuances, mas o Brasil é o nosso, pronto, também pelo facto da Juliana ser brasileira e termos aqui também ambos orgulhados à nossa terra.
2: E pode ser, digamos, ponto de disparo.
7: Acaba
2: da,
7: por ser,
2: da empresa,
7: queremos que seja o ponto.
2: País,
7: sim, sim, sim. O que a dimensão não tem, nem. É surreal a quantidade de condomínios de pessoas que moram em propriedade vertical no Brasil. É incrível. Mas o objetivo é aí.
2: São Paulo são 12 milhões de habitantes, mais do que Portugal.
7: É isso. Só ali numa cidade pode haver muita empresa, porque há pano para todas.
2: Exatamente. Olha, e em termos pessoais, este é agora o projeto, ou tens mais alguma coisa em carteira? Ou para já é o Fundo Connect que vai ocupar os próximos tempos neste espalhar por Portugal e depois pescar o olho ao Brasil?
7: Sim, ou seja, nesta fase é a Condo Connect que está a tomar maior as dores todas, porque estamos a desenvolver muito tempo aqui, estamos a investir muito tempo na empresa e queremos que realmente seja uma coisa sólida que funcione. Tenho depois muitas coisas que eu gostava de fazer, muitas delas aqui no Cerdoal, porque é o ponto, acho eu, inicial de tudo, e então eu quero devolver aqui tudo o que sempre criei.
2: Não largar a terra, não é?
7: Não, sim, sim. Isso foi ponto assente, até quando criámos o Condo Connect, porque a sede da empresa é no Cerdoal. Foi logo uma das questões que...
2: Cerdoal pode vir a ter uma multinacional, não é? Daqui a...
7: É isso, nunca se sabe.
2: É isso. Brasil, ou se a empresa entrar no Brasil...
7: Acaba por ser logo uma multinacional, portanto, dá-nos logo aqui este upzinho aqui à nossa vila. Temos a Brandes, que também se está a desenvolver imenso com os centros de dados, com a tecnologia, estão a aproveitar imenso também essas vertentes. Portanto, faz todo o sentido o Cerdoal aproveitar um bocadinho desse crescimento e tentar acompanhar esse crescimento. Portanto, é bom, acho, não só para nós, mas é bom para todas as empresas, porque no Cerdoal temos muitas pessoas que trabalham bem, felizmente, e fora, em empresas muito grandes, e acho que podia haver um bocadinho mais de tentativa de voltar cá, ou de voltar a casa e fazer alguma coisa pela terra que nos viu crescer. E esse foi sempre...
2: Crescer, mas não perder as origens.
7: Sim, é isso. Porque nós nascemos cá, crescemos cá, alguns foram embora, não têm intenção de voltar, está tudo bem. Mas acho que é sempre bom pensarmos na terra dos nossos pais e dar-nos aqui dar um bocadinho mais de seguimento, a não ser só o berço que nos fez crescer e nós vamos embora, nunca mais cá voltamos, ouvimos só ao fim de semana. Percebo, mais uma vez, porque também o faço, mas se houver a possibilidade, e hoje em dia com a tecnologia é muito fácil, se houver a possibilidade de deixar cá alguma coisa nossa, na nossa terra, eu acho que é de valor e é muito valioso fazermos isso.
0: Numa primeira fase, a Condoconnect estará concentrada no mercado português. O objetivo seguinte é entrar no Brasil até ao final do ano. A sede da empresa ficou em Sardoval desde o início. O Sporting somou o segundo triunfo no mesmo número de jornadas na Liga dos Campeões ao vencer em casa dos franceses do Lens por 2-0 em jogo da fase de Liga. O colombiano Luis Suárez assinou aos 22 minutos o seu 7º golo em 14 encontros pelo Sporting na Champions e tornou-se o melhor marcador da história dos Leões na principal competição europeia de clubes, isto antes do italiano Issa Dombiá fixar o resultado aos 74 minutos. A formação leonina está provisoriamente no topo da classificação com 6 pontos, sendo que na terceira jornada, agendada para a próxima semana, recebe os austríacos do LASK Linsk no estádio José Alvalade, 21 de outubro, a partir das 20 horas. O Futebol Clube do Porto procura conquistar hoje a primeira vitória na Liga dos Campeões ao defrontar os espanhóis do Betis em Sevilha, em jogo da segunda jornada da fase de Liga. O treinador italiano Francesco Farioli está privado do defesa checo Jan Bednarek, que cumpre o segundo e último jogo de suspensão, e do avançado brasileiro William Gomes, lesionado, mas já poderá contar com o lateral nigeriano Zaidu e o central argentino Neuen Pérez, que recuperaram das respectivas lesões. O campeão português e líder de destacado da Primeira Liga protagonizou uma entrada em falso na atual edição da Champions ao perder por 2-0 na recepção aos ingleses do Manchester City, na única derrota sofrida esta época, e que procura agora retificar na partida de hoje no estádio La Cartuja, com início às 20 horas. A seleção portuguesa feminina de futebol venceu ontem a Irlanda do Norte por 3-1 em Portimão, assegurando a passagem ao segundo e decisivo play-off de qualificação para o Mundial 2027. 4 dias depois da goleada por 4-0 em Larne, o conjunto, comandado por Francisco Neto, voltou a superar as norte-irlandesas, que até se adiantaram no marcador através de Elmore aos 30 minutos, mas golos de Carolina Santiago aos 45, Jéssica Silva aos 74 e Carol Costa aos 83, este de grande finalidade, garantiram uma reviravolta e novo triunfo luso. Na próxima fase, também disputada a duas mãos e agendada para 26 de novembro e 5 de dezembro, Portugal vai defrontar a Islândia, que ontem goleou na recepção à Croácia por 5-0, depois da goleada na primeira mão por 4-0. A Seleção Nacional de Portugal de Hóquei em Patins foi do céu ao inferno no Campeonato do Mundo da modalidade, depois de ter sucedido a estreia em jeito de goleada com uma derrota diante da Espanha, que venceu por 2-4 na Copa Arena Oscar Erickson no Paraguai. O jogo começou a ter os contornos definidos para a dificuldade que iria estar adjacente ao duelo ibérico, quando aos 4 minutos, Paulo Bargalhó atingiu Carlos Ramos na face e, após pedido de challenge da equipa das esquinas, o VAR nada assinalou por não ter imagens disponíveis do lance. Pouco depois, o azar ficou ainda maior, dado que Eloy Cervera fez o primeiro golo da partida a favor da seleção de La Roja, depois de um grande remate que não deu hipótese ao guarda-redes Pedro Henriques. Para piorar as coisas, Nil Roca fez questão de voltar a colocar Portugal em apuros, ao aumentar a vantagem da turma espanhola, 2 minutos depois, para deitar abaixo a ambição portuguesa de tentar responder ao primeiro golo ibérico. Mas já no último minuto do jogo, a emoção bateu forte na Copa Arena, já que Marco Grau viu o cartão azul e logo de seguida Gonçalo Alves fez o 2-3 quando ainda faltavam 50 segundos para o fim do jogo. Na tentativa de fazer o golo que daria o empate, a seleção portuguesa retirou o guarda-redes para fazer uma superioridade de 5-3, mas acabou por não encontrar o caminho da baliza e dar o esférico para os espanhóis, que fizeram o 2-4 mesmo em cima da buzina final, com o remate de Paulo Manrubia, atual jogador do Futebol Clube do Porto. A terceira jornada joga-se hoje com Itália-Portugal a partir das 21h45. Esta quarta-feira, a crónica da opinião na Informação Antena Livre é de André Grácio.
9: Olá a todos. Esta semana, toda a gente viu na televisão as manifestações juvenis que aconteceram em Lisboa e no Porto. Essas manifestações foram pacíficas e, por isso, deixo já os meus parabéns. Ali pediu-se habitação, paz, respeito, justiça e igualdade. Até aí tudo bem. Mas depois comecei a ler os textos ridículos e brincalhões dos cartazes e ouvi as entrevistas dos manifestantes. E aí ficou tudo mal. Mas que raio de confusão vai na cabeça daqueles jovens? Que salada de ideais temperada com pepino e coentro que ali vai? Ou as televisões escolheram a dedo, ou a amostra era tão má que todos aqueles que abriram a boca apenas me ajudaram a desconfiar daquilo tudo. Então expliquem-me lá. Quem é que acredita em miúdos com aspecto de quem lava o cabelo poucas vezes e de quem come pouco e mal, mas calçam sapatilhas de 100 euros, vestem roupa vegan e ecológica de 200 euros cada camisola, relógios de 300 euros e todos têm iPhones do último modelo que custam 800 euros. E nem faço conta quanto custa o álcool, as drogas e o tabaco que ali foi consumido. Mas fugindo ao preconceito de estar a ver os meninos ricos a brincar aos pobres, ainda havia a esperança de que as reivindicações fossem justas e urgentes. Nada mais errado. Num só minuto, as jovens criaturas exigiram o fim da pobreza e ao mesmo tempo o fim das filas para os concertos. Querem casas, subsídios e pastéis de bacalhau sem espinhas para todos. Que se extingam os israelitas e que os palestinianos mandem no mundo. Morto ao imperialismo, mas que se salvem as imperiais do café António Paulos. Que se acabe com a droga, menos nos dias ímpares e nos festivais de verão de Idanha Nova. Claro que agora já estou a gozar com isto e fico até com a sensação que esta falta de tolerância e de paciência, que está agora em mim, mas que vejo em tantos que, tal como eu, nasceram nos anos 70, é apenas sinal da minha velhice e casmurrice. Porque realmente, quem nasceu nos anos 70 nunca podia estar naquela manifestação. Àquela hora, a geração de 70 tinha que estar a trabalhar para poder pagar as sapatilhas, a roupa vegan, a ecológica, os relógios, os iPhones, o álcool, as drogas e o tabaco dos seus filhos, que se baldaram às aulas para poder ali exigir tudo e mais alguma coisa. Peço desculpa, mas a geração de 70 não tem tempo para pensar na Palestina e no imperialismo, porque tem que inventar forma de conseguir pagar a renda da casa e meter gasóleo no carro. E com tudo isto, não deixa-me de me chocar, ver o enorme aumento das reivindicações dos jovens para as causas mundiais, como a paz, o clima e a igualdade, ao mesmo tempo que cai a pica em Portugal o voluntariado juvenil. E é que talvez esteja aí o meu egoísmo. É que a caminho da velhice, gostava mais de ver um miúdo destes preocupado comigo e com os idosos e com as crianças do meu país do que com a Palestina. Mas isso sou eu. Já estou a ficar velho e já não percebo nada disto. Até à próxima.
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0: Vamos saber do tempo que fará esta tarde. Céu pouco nublado ou limpo, vento fraco ou moderado, soprando por vezes forte nas serras algarvias e há uma pequena subida de temperatura. Máxima de 24 graus no Porto, 27 em Coimbra e Faro, 31 em Vila de Rei e Mação, 32 em Lisboa, Abrantes, Cerdoal e Gavião, 33 graus em Santarém, em Trocamento, Barquinha, Constância e Ponte de Sor. Quanto à informação, é tudo. Continuo na companhia da Antena Livre. Tenham uma muito boa tarde.
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0: Olá, boa tarde. 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
6: 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Seja muito bem-vindo.

0: 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É com muito gosto que estou aqui, diariamente, a tentar fazer-lhe a melhor companhia.
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0: Boa tarde, seja bem-vindo à sua rádio preferida.
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0: rádio dos bons velhos tempos, com as músicas da sua juventude. Boa tarde, seja muito bem-vindo.
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1: Muito boa tarde, agora 33 graus lá fora. Informação da Meteo Brandes.
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1: E assim vai acontecendo mais uma grande tarde na sua rádio preferida, Rádio Tágeis, a rádio dos bons velhos tempos. Agora, 5 minutos depois das 4, seja muito bem-vindo. Eu sou o Paulo Delgado e fico até às 20.
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0: Muito boa tarde, esta é a sua rádio preferida, tenho a certeza. Rádio Tages, online para todo o mundo, a partir da cidade de Abrantes, em radiotages.pt. É um prazer saber que você está aí desse lado, a ouvir grandes canções.
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0: Já aqui falei do livro Rua da Ladeira, Beira Baixa, Mação, onde Vítor Catarino nos conta várias histórias deliciosas, memórias de um tempo que alguns ainda sabem contar. Não resisto a trazer aqui uma outra dessas histórias e vou contá-la exatamente como Vítor Catarino a descreve no seu livro. Também na praça havia chegado um senhor. Aliás, todos aqueles que trabalhavam em Lisboa e só se deslocavam a Mação uma ou duas vezes por ano tinham o estatuto de senhores. Então um desses senhores levou uma prenda para o seu afilhado, um belo pijama de flanela, e disse ao afilhado: ó Joaquim, isto chama-se um pijama. À noite, quando te fores deitar, despe-te todo e veste isto. Vais ver que ficas quentinho e dormes melhor. E olha, de manhã, se tiveres frio, podes vestir as calças por cima. Sempre ficas mais agasalhado e com as pernas mais quentes. E amanhã vem ter comigo aqui ao café do Pera para te dar mais uma coisa. Acontece que este mocito fazia parte de uma classe social muito baixa, na qual era costume os caspitos não usarem cuecas e as calças terem os fundilhos descosidos, tanto que eram chamados de os calças rachadas. O moço de manhã fez tal qual o padrinho lhe havia recomendado e vestiu as calças por cima das do pijama. Saiu à rua e, como era seu hábito diário, foi dar à calça, ali mesmo, atrás de uma oliveira, seguindo depois em direção à praça onde estava o padrinho. Na praça, junto ao café do Pera, o padrinho integrava um grupo de senhores que exibiam os seus belos fatitos e davam umas fumaradas nos cigarros, provocando a admiração e inveja das gentes que passavam. Foi aproximar-se o afilhado, mas o moço não trazia um ar muito feliz. Pelo contrário, caminhava com uma certa dificuldade e uma expressão intrigante no rosto. Logo o padrinho avança: então, Joaquim, o pijama deu jeito? Dormiste bem? O moço, impávido, não conseguia responder. Comprometido e intrigado, apenas balbuciou: ó padrinho, eu caguei, mas não caguei.
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0: Continuação de uma ótima tarde com a sua rádio. Atenção às horas, agora faltam 29 minutos para as 5 da tarde.
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0: Serviços Municipalizados de Abrantes. Os trabalhos vão realizar-se durante os dias úteis, entre as 8 e as 17 horas, na Rua de São Lourenço, entre a Rua da Senhora do Amparo e a Rotunda. O desvio é feito pela Rua da Senhora do Amparo e pela Rua da Samarra e vice-versa. Na Rotunda, o trânsito será alternado conforme o desenrolar dos trabalhos. Já na Rua da Capela de São Lourenço, entre a Rotunda e a Rua dos Oleiros, em duas partes, terá desvio pela Rua de São Valentim. O transporte a pedido no Conselho de Abrantes passou a funcionar com um novo sistema que permite aos passageiros escolher a hora que pretendem chegar ao destino em vez de estarem sujeitos a horários fixos de passagem nas paragens. A alteração entrou em vigor no dia 1 de outubro, abrange 6 circuitos e pretende tornar o serviço mais flexível e ajustado às necessidades das populações. A novidade foi explicada à Antena Livre por Miguel Pombeiro, primeiro secretário executivo da Comunidade Intermunicipal do Médio Tejo. Com o novo modelo, o passageiro indica a hora que pretende chegar à sede de freguesia ou à cidade de Abrantes. A plataforma reúne os pedidos, organiza o circuito e calcula a hora de passagem do veículo em cada paragem.
1: Nós migramos agora para uma nova plataforma que nos permite uma gestão de transporte a pedido de uma forma que é mais cómoda para os utilizadores. O serviço mantém-se exatamente o mesmo nas 6 freguesias referidas, na Aldeia do Mato, Alvega, Bemposta, Carvalhalas, Mouriscas e Carvagal, mas com uma diferença. Enquanto que as pessoas ficavam na paragem, havia um horário fixo em cada local, e depois, conforme a procura desse circuito, as pessoas poderiam esperar um bocadinho mais. Agora, o que as pessoas escolhem é a hora a que querem chegar à sede de freguesia ou à sede do concelho. Escolhem o horário da chegada ao destino. Nós acumulamos todos os pedidos e a plataforma vai nos dizer que naquela paragem nós vamos lá passar a uma hora determinada, e a pessoa recebe às 17 horas do dia anterior um SMS a dizer: a sua viagem é amanhã, passaremos às 8h52 na paragem respectiva.
0: Mais de 12 anos depois, o transporte a pedido movimenta mais de 4.500 passageiros por mês no Médio Tejo, número que o primeiro secretário executivo acredita poder ultrapassar em breve os 5.000.
1: Quando nós começámos no Médio Tejo este processo, fomos pioneiros ao nível do país. Aliás, nós somos a comunidade intermunicipal com o maior número de passageiros através da modalidade de transporte a pedido. E, portanto, é absolutamente natural que as pessoas estranhassem, mas o que era isso, o transporte a pedido? E, portanto, numa fase inicial, o que é que nós também verificámos? Onde as forças vivas da freguesia, da localidade, se empenharam, o Presidente de Junta explicou, onde houve ações para dar conta do que é isso, o transporte a pedido e da facilidade com que o mesmo se pode requisitar, e depois também o boca a boca. Portanto, as pessoas sabem nas aldeias, de facto, a facilidade que passaram a ter para ir até à sua sede de freguesia ou até à sua sede de concelho e regressar, em regra, ao final da manhã. E, portanto, eu diria que estes são os dois fatores que vão levando a que cada vez mais esta modalidade vá tendo mais procura.
0: Questionado pela Antena Livre sobre a disponibilidade de operadores, numa altura em que algumas localidades têm vindo a perder serviço de táxi, Miguel Pombeiro garantiu que, no caso de Abrantes, tem sido possível assegurar a continuidade do transporte a pedido. A Escola Básica e Secundária Doutora Maria Judite Serrão Andrade de Sardual recolheu mais de 1,6 toneladas de resíduos elétricos e eletrónicos, pilhas e baterias, no âmbito da 18ª edição do projeto Geração de Positrão. O estabelecimento de ensino alcançou o segundo maior volume de recolha entre as escolas e entidades participantes do distrito de Santarém, onde foram recolhidas no total mais de 12 toneladas destes resíduos. A Escola de Sardual conseguiu encaminhar para reciclagem e tratamento adequado 1.636,2 quilos de resíduos, o equivalente a cerca de 3 quilos por aluno, num projeto que envolveu a comunidade educativa na promoção de boas práticas ambientais. O resultado colocou o estabelecimento de ensino do Conselho de Sardual entre os 3 que mais resíduos recolheram no distrito, apenas atrás da Escola Básica e Secundária de Ourém, que liderou a recolha com 2.000.

0: 656,6 quilos e alcançou o 25º lugar a nível nacional. Na terceira posição distrital ficou o agrupamento de escolas de Salvaterra de Magos com 1.155,5 quilos recolhidos. No conjunto do distrito de Santarém participaram 23 escolas e entidades minadas que mobilizaram milhares de alunos, professores e famílias, contribuindo para a recolha de mais de 12 toneladas de equipamentos elétricos e eletrónicos sem utilização, pilhas e baterias usadas. O Sporting somou o segundo triunfo no mesmo número de jornadas na Liga dos Campeões ao vencer ontem em casa dos franceses do Lens por 2-0 em jogo da fase de liga. O colombiano Luís Suárez assinou aos 22 minutos o seu 7º golo em 14 encontros pelo Sporting na Champions e tornou-se o melhor marcador da história dos Leões na principal competição europeia de clubes, antes do italiano Issa Dombiá fixar o resultado aos 74. A formação leonina está provisoriamente no topo da classificação com 6 pontos, sendo que na terceira jornada agendada para a próxima semana recebe os austríacos do LASK Linz no estádio José Alvalade, dia 21 de outubro, a partir das 20 horas. Futebol Clube do Porto procura conquistar hoje a primeira vitória na Liga dos Campeões ao defrontar os espanhóis do Betis em Sevilha, em jogo da segunda jornada da fase de liga. O treinador italiano Francesco Farioli está privado do defesa checo Jan Bednarek, que cumpre o segundo e último jogo de suspensão, e do avançado brasileiro William Gomes, lesionado, mas já poderá contar com o lateral nigeriano Zaidu e o central argentino Neuan Pérez, que recuperaram das respectivas lesões. O campeão português e líder destacado da Primeira Liga protagonizou uma entrada em falso na atual edição da Champions ao perder por 2-0 na recepção aos ingleses do Manchester City, na única derrota sofrida esta época e que procura retificar na partida de hoje no estádio La Cartuja, com início às 20 horas. E é tudo quanto a notícias. Continuo desse lado, fico na nossa companhia. Desejo-lhe uma muito boa tarde.
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6: Faltam 19 minutos para as 5 da tarde. Até às 20 sou eu, Paulo Delgado, quem escolhe para si todas as músicas dos bons velhos tempos.
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0: E assim vai acontecendo mais uma fantástica tarde, sempre ao som de grandes canções aqui na sua Rádio Tagem. Agora faltam 14 minutos para as 5.
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1: Muito boa tarde, agora 33 graus lá fora. Informação da Meteo Brandes.
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1: E assim vai acontecendo esta tarde, já estamos com 6 minutos depois das 5. Olá, boa tarde, seja muito bem-vindo. Esta é a Rádio Tágil, a rádio dos bons velhos tempos. Eu sou o Paulo Delgado e prometo trazer-lhe grandes canções até às 20.
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0: E assim continuamos a viajar no tempo aqui na Rádio dos Bons Velhos Tempos. Grandes recordações para nos fazerem, enfim, ter memórias que ficaram lá atrás no tempo e que agora, quando ouvimos certas músicas, vamos buscar novamente. É tão bom, não é? Boa tarde, seja muito bem-vindo à sua rádio.
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0: 27 minutos para as 6 da tarde.
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1: Agora faltam 25 minutos para as 6 da tarde.
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0: E é assim, a rádio dos bons velhos tempos, sempre com músicas inesquecíveis.
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0: Agora faltam 4 minutos para as 6 da tarde.
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1: Estamos com 32 graus, informa a Meteo Brandes.
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1: Muito boa tarde, agora 6 horas e 4 minutos. Espero que esteja tudo bem consigo. Eu sou o Paulo Delgado e fico por cá ainda até às 20.
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0: sempre. O que é o que já acabou? Ah, pois.
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0: E se ainda está a trabalhar a esta hora, desde manhã, anime-se, já passam 16 minutos das 6, certamente está quase na sua hora de saída. Obrigado por estar aí desse lado com a Rádio Tagit, claro que aqui pode encontrar todas as suas músicas preferidas, por isso está em boa companhia. 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

0: Bom trabalho, se for o seu caso, e anime-se. A hora de saída deve estar quase a chegar.
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2: Agora faltam 25 minutos para as 7. Boa tarde. 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

0: E só já faltam 15 minutos para as 7 da tarde. Olá, seja muito bem-vindo. Eu sou o Paulo Delgado e estamos aqui bem juntos, ainda até às 20, a ouvir grandes canções.
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0: Estamos cada vez mais perto das 7 da tarde, faltam 6 minutos. Espero que esteja tudo bem consigo e que esteja a gostar de recordar estas músicas que lhe trago aqui na Rádio Tágede, a rádio dos bons velhos tempos. Seja muito bem-vindo a esta sua rádio online para todo o mundo em radiotágede.pt. Eu sou o Paulo Delgado e daqui a pouco já estou de volta.
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1: Estamos com 30 graus de temperatura máxima neste momento. Uma informação da Meteo Brantes.
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1: Agora, 4 minutos depois das 7, está bem ligado com a Rádio Tágito, porque aqui passam todas as suas músicas preferidas. Vai uma aposta?
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0: E assim vai acontecendo esta fantástica tarde. Depois das notícias temos muita música para ouvir. Seja bem-vindo. Eu sou o Paulo Delgado e estou por cá até às 20.
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0: E a música não para e o mundo também não. E agora chega a altura de saber o que se passa à nossa volta quando estamos a 28 minutos das 20.
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Muito boa tarde. Câmara de Abrantes não vai desistir da boa utilização de contentores de biorresíduos e vai apostar na fiscalização. Jovem empreendedor de Sardual lança plataforma digital para simplificar

0: Foram mortas pelos companheiros esta terça-feira, dia 13 de outubro, com cerca de uma hora de diferença. Um caso aconteceu nas Caldas da Rainha, outro em Elvas, e ambos estão sob investigação da Polícia Judiciária. Perto das 12 horas, o Serviço de Emergência 112 recebeu uma chamada que alertava para uma situação suspeita num carro que estava parado junto à berma da Nacional 360, um troço que liga as Caldas da Rainha à Foz do Aralho. De acordo com o Jornal de Notícias, quando a PSP chegou ao local, encontrou um casal que será de origem indostânica no interior do automóvel. A mulher, com cerca de 30 anos, apresentava ferimentos de arma de fogo, tendo o óbito acabado por ser declarado no local. Já o namorado, de 25 anos, foi encontrado inconsciente também no interior da viatura e posteriormente foi transportado para o Hospital das Caldas da Rainha com ferimentos leves. A PJ confirmou que o caso está sob investigação, no entanto, escusou-se a adiantar-se se confirmam suspeitas de homicídio. Segundo o JN, as autoridades acreditam que terá sido o homem a disparar, matando a mulher, e depois terá tentado pôr termo à vida. Cerca de uma hora depois, pelas 13 horas, um casal foi encontrado morto em casa, em Barbacena, no concelho de Elvas. Também o JN avança que os vizinhos ouviram gritos vindos do interior da habitação, tendo alertado a Guarda Nacional Republicana. Já no local, os militares da GNR depararam-se com os corpos do casal. A mulher, de 50 anos, foi encontrada com vários ferimentos de arma branca, enquanto o homem, de 53 anos, foi encontrado enforcado numa outra divisão da casa. Fonte da Polícia Judiciária indicou que se tratava de um caso em contexto de violência doméstica e que terá sido homicídio seguido de suicídio. O mesmo meio noticia que a mulher era professora e que o homem era agente imobiliário e ainda, segundo a Rádio Elvas, tinham dois filhos, um menino de 9 e uma rapariga de 22 anos. O casal estaria a passar por um divórcio difícil. A PJ, recorde-se, encontra-se a investigar os dois casos. O nódulo nos pulmões retirado ao Papa Leão XIV ontem numa cirurgia em Roma era cancerígeno e obrigou à remoção do lobo inferior do pulmão direito, informou o Vaticano. Para tornar a intervenção radical, foi removido o lobo inferior do pulmão direito e a operação confirmou o diagnóstico de adenocarcinoma pulmonar como suspeitado pelos exames pré-operatórios, detalhou o Vaticano em comunicado. Leão XIV, de 71 anos, regressou ao quarto ao final da tarde após a cirurgia de 90 minutos no Hotel Gemelli em Roma, que afirmou anteriormente o Vaticano, decorreu com sucesso dentro do prazo previsto e conforme planeado. A Unidade Local de Saúde do Médio Tejo dispõe de 30 vagas para formação médica especializada, de acordo com o mapa de vagas do Internato Médico 2026, publicado pela Administração Central do Sistema de Saúde. A oferta abrange 11 especialidades médicas, entre cuidados de saúde primários e hospitalares, reforçando o papel da instituição na formação de novas gerações de médicos especialistas. Das 30 vagas atribuídas ao LS Médio Tejo, 13 destinam-se à Medicina Geral e Familiar e 17 a 10 especialidades hospitalares. Na área de Medicina Geral e Familiar, as 13 vagas distribuem-se por 5 unidades, 3 na USF Almonda, 2 na USF Cardilium, 2 na USF Dom Francisco de Almeida, em Abrantes, 2 na USF de Marmelais e 4 na USF de Santa Maria de Tomar. Na área hospitalar, a maior oferta verifica-se em Medicina Interna, com 3 vagas, seguindo-se Cirurgia Geral, Medicina de Urgência e Emergência, Patologia Clínica, Pediatria e Psiquiatria, com 2 vagas cada. Medicina Intensiva, Nefrologia, Ortopedia e Pneumologia dispõem de 1 vaga cada. O transporte a pedido no concelho de Abrantes passou a funcionar com um novo sistema que permite aos passageiros escolher a hora a que pretendem chegar ao destino, em vez de estarem sujeitos a horários fixos de passagem nas paragens. A alteração entrou em vigor no dia 1 de outubro, abrange 6 circuitos e pretende tornar o serviço mais flexível e ajustado às necessidades das populações. A novidade foi explicada à Antena Livre por Miguel Pombeiro, primeiro secretário executivo da Comunidade Intermunicipal do Médio Tejo. A reorganização abrange os circuitos de Aldeia do Mato, Alvega, Bemposta, Carvalhal, Mouriscas e Tramagal, que continuam a funcionar nos dias úteis, exceto feriados. Mais de 12 anos depois, o transporte a pedido movimenta mais de 4.500 passageiros por mês no Médio Tejo, número que o primeiro secretário executivo acredita poder ultrapassar em breve os 5.000.
1: É uma experiência que vamos acumulando, já com mais de 12 anos, e um método que julgávamos inicialmente que seria residual.

0: estamos a transportar mais de 4.500 passageiros por mês através desta modalidade. E esta é a única modalidade possível para aldeias e para circuitos que têm uma procura muito baixa e, portanto, a oferta é que se tem que adequar à procura e, claramente, é uma aposta ganha. Estou em crer que em breve passaremos os 5 mil passageiros por mês através da metodologia do transporte a pedido, que, no fundo, apenas se diferencia do transporte regular pela necessidade de marcação prévia no dia anterior para um número gratuito até às 15 horas desse dia.
1: Esta fase inicial com menos procura teve a ver com o desconhecimento, com as pessoas estarem habituadas e principalmente as populações mais idosas destes territórios mais isolados ao autocarro, à carreira, como se diz, nas zonas, enfim, menos povoadas, e esta marcação, o ser um carro e não um autocarro, levou a esta, diria, desconfiança inicial antes de depois o serviço entrar, enfim, em números consideráveis, porque 4.500 passageiros por mês é um número já bastante considerável.
0: Sem dúvida, de facto, quando nós começámos no Médio Tejo este processo, fomos pioneiros ao nível do país. Aliás, nós somos a comunidade intermunicipal com o maior número de passageiros através da modalidade de transporte a pedido. E, portanto, é absolutamente natural que as pessoas estranhassem, mas o que era isso, o transporte a pedido? E, portanto, numa fase inicial, o que é que nós também verificámos? Onde as forças vivas da freguesia, da localidade, se empenharam, o Presidente de Junta explicou, onde houve ações para dar conta do que é isso, o transporte a pedido e da facilidade que com que o mesmo se pode requisitar, e depois também o boca a boca, portanto, as pessoas sabem nas aldeias, de facto, a facilidade que passaram a ter para ir até à sua sede de freguesia ou até à sua sede de concelho e regressar, em regra, ao final da manhã. E, portanto, eu diria que estes são os dois fatores que vão levando a que cada vez mais esta modalidade vá tendo mais procura. O empenhamento das entidades locais, dos presidentes das associações, dos presidentes de junta, da explicação que se dá, e depois o próprio boca a boca.
1: Quando falamos aqui nesta reorganização, entrando já nestas alterações que vão acontecer no Conselho de Abrantes, portanto, são seis circuitos e eu vou referir apenas o nome das localidades: Aldeia do Mato, Alvega, Bemposta, Caravagal, Mouriscas e Tramagal. Que reajustamento é este que agora se verifica ser necessário? O objetivo, penso eu, é tornar o serviço mais flexível, mais adaptado aos utilizadores.
0: Exatamente. O número de passageiros que vamos tendo e, portanto, todo este processo está sempre em modernização. E, portanto, nós migramos agora para uma nova plataforma que nos permite uma gestão de transporte a pedido de uma forma que é mais cómoda para os utilizadores. O serviço mantém-se exatamente o mesmo nas seis freguesias referidas, na Aldeia do Mato, Alvega, Bemposta, Carvalhal, as Mouriscas e o Carvalhal, mas com uma diferença. Enquanto que as pessoas ficavam na paragem, havia um horário fixo em cada local, e depois, conforme a procura desse circuito, as pessoas poderiam esperar um bocadinho mais. Agora o que as pessoas escolhem é a hora a que querem chegar à sede de freguesia ou à sede de concelho. Escolhem o horário da chegada ao destino. Nós acumulamos todos os pedidos e a plataforma vai nos dizer que naquela paragem nós vamos lá passar a uma hora determinada, e a pessoa recebe às 17 horas do dia anterior um SMS a dizer: a sua viagem é amanhã, passaremos às 8h52 na paragem respectiva que indicou. E portanto é essencialmente esta mudança que esta plataforma permite e que nós estamos a fazer a migração. Nós temos já em todo o Médio Tejo, portanto, cerca de 80 circuitos a funcionar e estamos agora a fazer a migração de todos os circuitos do Conselho de Abrantes, dos seis circuitos referidos e que, portanto, permitem, de facto, esta grande vantagem, que é poderem receber um SMS com a hora exata a que partem em função da hora que escolheram para chegar.
1: Portanto, este é um processo que vai acontecer em todo o território do Médio Tejo.
0: Exatamente, exatamente. Estamos a fazer a migração por concelhos e agora em outubro foi o Conselho de Abrantes que se fez esta migração e que torna mais cómodo. Porque o que é que acontecia? Imagine-se que num dia haveria um pedido, quatro pedidos no mesmo circuito e algo distantes, e portanto muitas das vezes nós dávamos sempre a questão de 10, 15 minutos de diferencial que era possível incumprirmos e que agora conseguimos ser muito mais exatos e dizer o minuto da passagem no respectivo local.
1: Está explicado. Deixa-me só fazer uma pergunta e que tem a ver com os operadores. Há operadores disponíveis para manter o serviço a funcionar, sendo que, em alguns casos, por exemplo, os serviços de táxi vão deixando de funcionar em algumas localidades?
0: Penso que este serviço para os próprios táxis é um serviço interessante, complementar à sua atividade. Há casos de taxistas que receiam um bocadinho este serviço porque os prende e, portanto, os pode impedir de ter outros serviços mais vantajosos, mas nós também, cada vez mais em circuitos, vamos tendo agrupamentos de taxistas e, portanto, quando eles têm esses serviços que são mais vantajosos do ponto de vista financeiro, têm o colega que fará esse serviço. E, portanto, no caso de Abrantes, temos renovado os contratos, temos feito os procedimentos e, infelizmente, temos tido taxistas disponíveis para continuar a fazer o trabalho.
2: Como explicou o Miguel Pombeiro, esta reorganização começa em Abrantes, mas vai ser estendida a todo o território do Médio Tejo. A Escola Básica e Secundária Doutora Maria Judite Serrão Andrade de Sardual recolheu mais de 1,6 toneladas de resíduos elétricos e eletrónicos, pilhas e baterias, no âmbito da 18ª edição do projeto Geração de Positrão. O estabelecimento de ensino alcançou o segundo maior volume de recolha entre as escolas e entidades participantes do distrito de Santarém, onde foram recolhidas no total mais de 12 toneladas destes resíduos. A Escola de Sardual conseguiu encaminhar para reciclagem e tratamento adequado 1.636,2 quilos de resíduos, o equivalente a cerca de 3 quilos por aluno, num projeto que envolveu a comunidade educativa na promoção de boas práticas ambientais. O resultado colocou o estabelecimento de ensino do Conselho de Sardual entre os três que mais resíduos recolheram no distrito, apenas atrás da Escola Básica e Secundária de Ourém, que liderou a recolha com 2.656,6 quilos e alcançou o 25º lugar a nível nacional. Na terceira posição distrital ficou a Agrupamento de Escolas de Salvaterra de Magos, com 1.155,5 quilos recolhidos. No conjunto do Distrito de Santarém, participaram 23 escolas e entidades minadas, que mobilizaram milhares de alunos, professores e famílias, contribuindo para a recolha de mais de 12 toneladas de equipamentos elétricos e eletrónicos sem utilização, pilhas e baterias usadas. E na reunião no Executivo Municipal de Abrantes, realizada na passada sexta-feira, o vereador João Gomes deu conta da sua presença na cerimónia do galardão Ecoescolas. Deu os parabéns às escolas do concelho e deixou o desafio para que mais escolas se juntem à iniciativa.
3: Ontem estive presente no convite da ABAE na Associação Bandeira Azul da Europa, onde estive presente na cerimónia do galardão Ecoescola 2026, que decorreu na base aérea número 1 em Sintra, e sobretudo aqui saudar e dar os parabéns a todas as escolas de Abrantes que estão neste momento a participar. O nosso desafio é conseguir levar a mais escolas e termos na totalidade, que seria um excelente resultado, termos todas as escolas de Abrantes a participar nestas questões ambientais, que cada vez mais Temos que começar pelos nossos jovens, temos que começar pelas escolas a formar e a sensibilizar para as preocupações que nós temos no dia-a-dia. E é ali que nós temos que começar a fazer o seu trabalho. Eu posso deixar aqui as escolas que neste momento tiveram o certificado e tiveram menções honrosas nos trabalhos que foram feitos nas várias áreas: a Escola Básica do Miguel de Almeida, a Escola Básica do PEG, a Escola Otávio Duarte Ferreira, a EPTRA, a Dr. Manuel Fernandes, a Escola Secundária Solano de Abreu e a ESTA. Como eu disse, temos aqui o desafio, próximo ano, termos mais escolas envolvidas, e também agradecer aqui o trabalho que é feito pela Divisão do Ambiente, que tem feito este acompanhamento junto das escolas, e o nosso desafio para o futuro é termos mais escolas envolvidas, mais alunos e professores a trabalhar nesta temática.
2: O vereador João Morgado pegou nas declarações do vereador socialista e relembrou uma proposta de Vítor Moura, no anterior executivo, sobre a distribuição de ecopontos domésticos. A questão dos biorresíduos também foi colocada pelo vereador social-democrata.
4: O senhor vereador João Gomes falou sobre o Ecoescolas e as bandeiras de Ecoescolas e disse que gostávamos que mais escolas pudessem participar nesta distinção. Mas eu recordo um tema que aqui já falámos, que foi no mandato anterior, o vereador do PSD, na altura Vítor Moura, apresentou uma proposta que foi aprovada do município distribuir ecopontos domésticos, e na altura a proposta foi aprovada, e eu acho que faz parte daquilo que pode ser a tarefa e a missão do município também de fomentar a reciclagem. Portanto, perceber em que ponto estará essa proposta, se vai ou não ser implementada. Já estamos portanto, foi no início do mandato passado, já quase 5 anos, e não há vislumbre também para a implementação dessa proposta. Sobre os biorresíduos, que já aqui fiz essa questão, queríamos mesmo perceber, Sr. Presidente, se vai alargar ou não os biorresíduos ao concelho todo. O que é que vamos fazer para melhorar? Porque a primeira vez que fiz esta questão, o Sr. Presidente disse-nos que havia ainda muitas pessoas que não faziam a separação dos resíduos corretamente e contaminavam os resíduos que eram depositados, mas está identificado o problema. Como é que nós vamos atuar para resolver este problema? Porque, de facto, o projeto é interessante. Se nós vamos ou não alargar isto ao concelho, ou vamos só desistir. Porque se as pessoas não estão a utilizar corretamente e houve uma freguesias piloto e o projeto está ali, mas não cresce, mas também não fazemos nada, o que é que vamos fazer? Vamos parar com os biorresíduos ou vamos continuar a alargar, fazer as campanhas de sensibilização para o uso correto dos contentores? Queria perceber também o ponto de situação em relação aos biorresíduos.
2: Na resposta, o Presidente da Câmara, Manuel Jorge Valamatos, assegurou que não vão desistir dos biorresíduos e apelou a uma boa utilização dos contentores castanhos, reconhecendo, no entanto, que a informação não foi suficiente.
5: Nós não vamos desistir dos biorresíduos, pelo contrário. Nós vamos ter que... É uma obrigação da lei. Aliás, o país é que vai ter que pôr biorresíduos em todo o lado. E onde não põe, obviamente, que é aquilo que nós também estamos já a fazer, é pôr compostores em determinados sítios para, digamos, que os biorresíduos não entrem dentro dos contentores verdes. Essa é a ideia, é tirar tudo aquilo que são os biorresíduos, tirar, para quê? Por causa dos aterros. Nós, na nossa situação em particular, no contexto da Val Nor, ainda não estamos numa situação angustiante. Mas aquilo que eu sei, das informações que tenho, aliás, da última informação que o Sr. Vice-Presidente da CCDE Lisboa e Val do Tejo, é que o país está perante uma situação de completo bloqueio, esgotamento de muitas células de aterros, e estamos a ficar numa situação brutalmente complexa. E é preciso respostas para isto. As respostas para isto é educação. Educação, educação. Nós temos que... E repare. Não, e depois nós temos que saber quem é que faz o quê, quem é que tem essa competência. Porque o seletivo é da responsabilidade do sistema onde nós estamos incorporados. É a Valnor. E nós temos insistido com eles nas campanhas que são necessárias voltar a fazer, que o país agora também está a iniciar, de certa maneira. Mas precisamos fazer campanhas de sensibilização às questões ambientais a todo o tempo. Isto que o vereador João Gomes falou, isto é muito importante, as ecoescolas e a importância destas matérias. E a reciclagem, reparem, também é a Valnor que tem no fundo, competências e também tem o dinheiro para fazer estas ações. E nós temos insistido, e eles vão ter que fazer, e nós queremos acompanhar e queremos colaborar. Nós também não queremos fazer parte só do problema, e queremos também fazer parte das soluções e ajudar. E temos que fazer isso. E é aquilo que vamos de alguma forma fazendo. Nós estamos nestas coisas, nas bandeiras azuis, estamos
4: ecoescolas
5: e nas bandeiras azuis, em todos esses projetos, e acarinhamos muito estas ações, e temos que fazer muito trabalho relativamente ao seletivo. Aquilo que eu sinto é que os biorresíduos entram neste enquadramento seletivo, o vidro, o cartão e o plástico. Os biorresíduos aqui, e se nós começarmos, obviamente, a utilizar mais a reciclagem, perdermos aquela ideia que parece que vai tudo para um caminhão e depois tudo se mistura, não é verdade. O Ecocentro em Avis bem demonstra esse trabalho de reciclagem incrível que é ali feito. E quanto mais selecionado os produtos forem, melhor é todo o processo depois industrial de reciclagem. Mas os biorresíduos vão entrar na nossa vida e têm que entrar.
2: Contudo, Manuel Jorge Valamatos também assumiu que a fiscalização tem que ser reforçada devido aos abusos que continuam a acontecer junto dos contentores mal utilizados e à colocação de monos na via pública.
5: Aquilo que nós estamos a fazer, que é muito importante, nós estamos inclusivamente a reforçar do ponto de vista jurídico e do ponto de vista funcional a fiscalização dos serviços municipalizados. Peço desculpa, mas nós temos que investir na fiscalização. E doa a quem doer, mas nós temos que identificar quem não cumpre as regras de todos e temos que penalizar aqueles que não querem cumprir as regras. Nós temos serviços dos monos, pode demorar mais um dia ou dois, mas inclusive estamos a comprar serviços externos para que a recolha dos monos seja mais eficaz. Mas precisamos de fiscalização. E precisamos que as autoridades, quer a PSP, quer a GNR, nos acompanhe neste processo de fiscalização, porque as pessoas têm que cumprir. Peço desculpa, mas as pessoas têm que cumprir. Nós não podemos pagar todos uma fatura daqueles que não querem cumprir. E também quero dizer mais uma coisa, não são muitos. Não pensem que são muitos aqueles que não querem cumprir. Mas basta um ou dois, lá está. A questão dos biorresíduos. Eu também acho que houve muito má informação relativamente à forma como se utilizam os biorresíduos. Houve pouca informação. Aliás, havia dúvidas. Até quando os contentores, estou a dizer, no país, não foi em Abrantes, havia dúvida de algumas coisas que se podiam pôr. Havia dúvidas se os ossos, por exemplo, de um frango assado que se come, se os ossos podiam ir para o... Havia dúvidas sobre estas matérias. E obviamente que isso suscitou algumas situações menos corretas. Mas houve pouca informação. Nós temos que reforçar a informação, nós temos que saber viver com os biorresíduos e com os contentores que estejam. Depois, mais porta a porta, mais comunitário, depende das situações, fazer diferente. Temos que valorizar isto. Nós temos que pôr pouca coisa naquilo que é o contentor verde, naquilo que é o indiferenciado, tentar pôr o menos possível lá e reciclar. Porquê? Porque reparem, hoje nós temos 8 caminhões do lixo na rua, nós temos milhares de contentores verdes em todo o concelho. E os contentores são recolhidos para dentro dos caminhões. Os caminhões vão depositar o lixo à barrada e depois vêm semi-trailers da barrada buscar todos os dias, vários semi-trailers buscar, digamos, o lixo para ser tratado em Avis. Paralelamente a isto, temos um caminhão específico a recolher os contentores castanhos, os biorresíduos, e depois temos a Valnor a recolher o diferenciado, o cartão, o vidro e o papelão. Isto é extremamente complexo, é muito complexo, mas nós precisamos de uma comunidade e de pessoas a cumprir e a fazer, obviamente, o seu trabalho. Porque isto tem aqui um aspecto importante social, económico, porque se reciclarmos pagamos todos menos, se utilizarmos bem os biorresíduos pagamos todos menos, porque se alguém se lembra de lançar uma garrafa de vidro para dentro do contentor castanho, contamina. Aquilo não pode ser recolhido. É as regras depois das pessoas que estão a recolher. Como aquilo está sujo, já não podem recolher. Vai para o indiferenciado. Temos que investir na sensibilização, na comunicação, na informação, temos que fazer esse trabalho, mas temos também fazer um trabalho de fiscalização, ponto final. Nós temos que fiscalizar. E fiscalizar não é sinónimo de estar sempre a passar multas. Fiscalizar também é um sinónimo propedêutico, didático, de informação às pessoas. Nós precisamos de pessoas a fazer esse trabalho. Mas daqui a uns anos vamos ouvir falar de resíduos sólidos urbanos, da sua gestão e da água, como elementos centrais das políticas nacionais, europeias e mundiais.
2: Já Nuno Serras, vereador do Chega, equacionou a compostagem nas freguesias rurais.
6: Só para acrescentar nesta parte dos biorresíduos, também se poderia pensar, principalmente nas zonas mais rurais, na compostagem.
2: O Presidente da Câmara de Abrantes confirmou que estão a ser colocados compostores, mas também lembrou que nas zonas rurais as pessoas já o fazem há muito.
5: Então, estou-lhe a dizer que estamos a fazer isso, estamos a colocar... Repare, pois isto também é um bocadinho antagónico, porque normalmente as pessoas nas zonas rurais já fazem as suas próprias compostagens, há muita gente que faz. Mas mesmo assim nós estamos a levar para as zonas rurais e outras zonas a compostagem. Sempre que se verifica, no fundo, essa vontade, essa manifestação de vontade e enquadramento para o fazer. Porque depois a compostagem também, aquilo tem regras, aquilo é preciso ser trabalhado, não é só chegar ali e tentar para ali os resíduos, não. Depois tem um conjunto de comportamentos técnicos que é preciso, digamos, consolidar.
2: Biorresíduos, compostagem e reciclagem continuam na ordem do dia em Abrantes. Câmara vai reforçar fiscalização para uma melhor utilização dos serviços. O trânsito irá estar condicionado na zona do Parque Urbano de Abrantes, em São Lourenço, a partir desta semana e por um período estimado de 60 dias para a reabilitação e instalação de condutas e ramais de distribuição de água a levar a efeito pelos serviços municipalizados de Abrantes. Os trabalhos vão realizar-se durante os dias úteis, entre as 8 e as 17 horas, na Rua de São Lourenço, entre a Rua da Senhora do Amparo e a Rotunda. O desvio é feito pela Rua da Senhora do Amparo e pela Rua da Samarra e vice-versa na Rotunda. O trânsito será alternado conforme o desenrolar dos trabalhos. Na Rua da Capela de São Jerónimo, entre a Rotunda e a Rua dos Loleiros, em duas partes, terá desvio pela Rua de São Valentim. Os artistas Daniela Ângelo, Eduardo António, Inês Mendes Leal, Maria Paz Aires, Sara Graça, Sofia Mascate e Teresa Murta são os 7 finalistas da 16ª edição do Prémio Novos Artistas Fundação EDP. Os artistas, escolhidos entre 550 candidaturas, vão apresentar os seus trabalhos numa exposição coletiva no Museu de Arte, Arquitetura e Tecnologia, em Lisboa, no primeiro trimestre de 2027, segundo um comunicado da Fundação EDP, que atribuirá ao vencedor um prémio de 20 mil euros. Cada finalista receberá ainda 6 mil euros para apoiar a produção da obra que fará parte da exposição, estando também prevista a possibilidade de atribuição de uma menção honrosa no valor de 5 mil euros a outro dos artistas selecionados. Os 7 finalistas foram escolhidos por um júri constituído por João Pinharanda, diretor do MAT, Catarina Rosendo, historiadora de arte, e Eva Mendes, curadora, que serão também responsáveis pela curadoria da exposição e acompanharão o desenvolvimento dos trabalhos a apresentar em 2027. Uma das finalistas é então Sofia Mascate, que nasceu em 1995 em Abrantes e vive e trabalha em Viena, na Áustria, tendo concluído um mestrado em estudos críticos na Academy of Fine Arts Viena em 2024 e outro em pintura em Hamburgo, na Alemanha, em 2020. Entre as suas exposições individuais recentes encontram-se Frame Job em Frankfurt, Gilded Cage em Viena e Pick Me em Colónia. Em 2024 foi uma das vencedoras da 3ª edição do concurso Caixa Jovens Artistas e participou na residência Umbigo Lab Artworks. De recordar que Sofia Mascate integrou a exposição Mater a partir da coleção da Caixa Geral de Depósitos, que esteve patente no MIA, o Museu Ibérico de Arqueologia e Arte de Abrantes, de abril a junho deste ano. O jovem Adriano Martins, natural de Sardual, é cofundador da ConocoConnect, uma empresa tecnológica que desenvolveu uma plataforma para simplificar a gestão de condomínios e facilitar a comunicação entre administradores, condóminos e prestadores de serviços. Em entrevista à Antena Livre, Adriano Martins explicou que a empresa não administra condomínios, disponibiliza antes uma ferramenta digital que concentra tarefas habitualmente distribuídas por folhas de cálculo, programas de faturação, correio eletrónico e aplicações de mensagens. Criada em março, a empresa está agora a preparar o lançamento comercial da plataforma.
7: É uma questão pertinente, porque muitas vezes as pessoas confundem com que nós sermos uma empresa de gestão de condomínios, e não é o caso. Nós somos uma empresa que desenvolveu software para a gestão de condomínios. O que é que acontece aqui? Nós desenvolvemos um software para os administradores e para os condóminos. Tem também uma vertente de prestadores de serviços que estamos a desenvolver paralelo, em que tu podes, como condómino, contratar um prestador de serviços, um canalizador, um pedreiro, um eletricista, através da nossa aplicação. Esta é a componente do condómino. Do gestor de condomínios, o que acontece é que nós somos o antigo Excel do gestor de condomínios. Ou seja, nós damos uma plataforma em que o gestor pode simplificar muitas tarefas, desde temos atas preparadas já com a inteligência artificial em que a pessoa pode, basta preencher alguns parâmetros, já sai a ata impressa, notas de pagamento, os condóminos podem pagar através da plataforma as cotas mensais, o que também facilita ali um bocadinho conflitos de pagamentos, que muitas vezes é um bocado chato para os gestores de condomínio, para recuperar até algum dinheiro. E depois é toda esta gestão, é de contratos, atas, as assembleias, que é um filme.
1: O condomínio, há normalmente aqui aquela ideia generalizada que há uns em que corre tudo muito bem, se o gestor for uma pessoa dedicada, mas de modo geral, depois há o outro lado em que é tudo uma grande confusão. Vocês pegaram nesta ideia de simplificar e colocar tudo dentro de uma plataforma?
7: Sim, basicamente o que aconteceu foi isso. Nós temos uma sócia, e a minha sócia, que é a Juliana, ela teve algumas experiências menos agradáveis na gestão do condomínio dela. E numa viagem que ela fez recentemente, foi o ano passado, ela viu prédios muito grandes e ela pensou, pá, como é que será gerir um prédio que tem 500 apartamentos ou 600, se no meu com 10
1: é uma carga de trabalho,
7: é uma guerra. E então o que surgiu foi, eu na altura estava a desenvolver até outra plataforma com os colegas aqui também do Sardual. E na altura, pronto, as nossas vidas não estavam para aí viradas, e o que aconteceu foi que ela desafiou-me, ela, como tinhas feito isto, porque nós tínhamos ido ao Web Summit com essa plataforma, vocês tinham ido ao Web Summit, tu consegues desenvolver uma plataforma assim? Eu consigo desenvolver para nós testarmos, porque depois há aqui uma questão também pertinente nesse sentido. E então o que acontece? Nós efetivamente desenvolvemos a plataforma, ou seja, com recurso de inteligência artificial, porque há muitos programas hoje em dia que nós conseguimos desenvolver a aplicação, e testámos.
1: Mas a base foi sempre de início, desenvolvimento da plataforma, o que é o condomínio, não é?
7: Sim, a base depois partiu daí, foi perceber quais é que são as dores do gestor, primeiro, porque é ele que nós vamos facilitar a vida. É o gestor que nós vamos tirar horas de trabalho, é o gestor que nós queremos que não tenha uma sobrecarga tão grande para a própria gestão do condomínio, porque são pessoas, muitas pessoas com quem nós já falámos e que nós já percebemos, ou que explicámos um bocadinho da aplicação e o que era e o software, nós vemos que eles sofrem efetivamente muito com a gestão de condomínios, porque são pessoas, e lidar com pessoas hoje em dia é uma coisa muito sensível. São muitos dados que têm que lidar também, sensíveis a eles, porque contas bancárias, envolve dinheiro, portanto é uma coisa que hoje em dia está super, super em voga. E então nós pensámos, vamos preparar um software que seja o mais fácil possível para o gestor de condomínio pegar, vai ao nosso site, consegue subscrever, ele nem precisa de falar comigo quase, consegue começar logo a trabalhar, e é intuitivo ao ponto que ele, naquela página, faz tudo. Ou seja, envia avisos do tipo, há manutenção dos elevadores amanhã às 10, envia para todos os condóminos daquele prédio, pode navegar entre vários prédios.
1: Temos a base,
7: sim, já temos tudo feito. Nós depois contratámos uma empresa, porque era aqui a história que eu estava a dizer, era essa. Ou seja, nós quando partimos da inteligência artificial, eu depois pensei, isto envolve muitos dados pessoais, muitas coisas sensíveis, então isto não pode ser feito por inteligência artificial. Ok, que o caminho se calhar vai ser esse, mais tarde, mas não é algo em que eu confio muito, e da minha experiência de outras profissões onde trabalhei, os dados e o cuidado com as pessoas era muito importante. E eu gosto muito desta relação de pessoa, de cliente e de trabalhador.
1: Ou seja, a IA foi apenas a ferramenta para chegar a um...
7: Foi só para testar. Foi só para perceber, ok, como é que eu, sem ninguém e sem investimento, consigo perceber se isto é uma coisa viável? Percebi, ok, e vimos isto, testámos eu e a Juliana, e foi, ok, isto é fixe, isto é um produto bom, vamos avançar com isto. Então contratámos uma empresa de design, programação e tudo, nós entregámos-lhes o projeto e dissemos, nós queremos isto, pronto, é um serviço que nós estamos a pagar efetivamente, mas está a ser feito com base e com estrutura e com segurança e com muita coisa, porque estas camadas são todas muito sensíveis. Então nós queremos que o gestor de condomínio se sinta confortável a trabalhar com software, que se calhar amanhã, se acontecer alguma coisa, não vai perder tudo, que é, infelizmente foi o caso desde que nós criámos a empresa em março. Entretanto surgiram sei lá, 15 aplicações de gestão de condomínios semelhantes à nossa. E depois eu comparo e sei que elas são todas iguais à que eu fiz antes, porque os designs são os mesmos. Então tu notas que foi feito numa plataforma de inteligência artificial. Simplesmente essas pessoas estão a pegar nisso para vender. E nós pegámos para testar e quisemos construir uma estrutura sólida.
1: São vocês que estão a gerir, portanto fazem esse contacto com eu, gestor de condomínio ou administrador de condomínio, seja o que for, contacto a vossa empresa e o que é que vocês me oferecem? Ou seja, em termos de pitch, o que é que vocês me vão dizer para eu não ter chatices com o condomínio?
7: Nós, além disso, tentamos trabalhar muito essa proximidade, ou seja, a nossa proposta de valor é: eu vou estar sempre a trabalhar convosco, portanto vocês vão ser o meu, além de ser o meu cliente, eu vou-vos dar sempre suporte em tudo. Nós fazemos um onboarding em que eu me desloco desde as empresas, ou pode ser online, mas eu gosto muito mais da questão pessoal, então eu desloco-me, mostro como é que a aplicação funciona. E depois o que nós damos é um serviço all-in-one, ou seja, nós é evitar teres um programa de faturação, é evitar teres um programa de faça os pagamentos, é evitar teres um outro AI datas, que tens que ir ao ChatGPT, por exemplo,
1: outro criar
7: essas coisas todas,
1: para contactar os condomínios.
7: E nós ali tens tudo já feito, ou seja, nós temos templates de e-mails, das atas, dos avisos de cobrança, de documentos.
1: Ou seja, mesmo que o condomínio, se quiser contactar o administrador,
7: ele pode, porque tem um chat dedicado.
1: Ao chat ou à plataforma, sim. E faz esse contacto, sim, sem sim, ser sim. Necessário sim. Ir lá bater à porta.
7: Evita estar a ligar, evita até mesmo o WhatsApp, porque muitas vezes usamos o WhatsApp para trabalhar. E hoje em dia cada vez as pessoas acho que se querem distanciar um bocadinho mais e tornar o WhatsApp é pessoal, vamos trabalhar nas coisas do trabalho, e então os problemas podem-se resolver lá, tem até o registro de ocorrências, portanto tu
1: avariou
7: a luz do wall, tiras uma foto, fazes o registro, mandas para o estudo de condomínio e logo direto dizes: a luz está fundida no piso 2. Eles depois consegues acompanhar o estado, porque eles dão, o estudo de condomínio dá estados ao que está a passar, ou seja, se está em resolução, quer dizer que o eletricista foi lá. Depois podem enviar esse aviso para o telefone. Portanto,
1: mas há uma particularidade na vossa plataforma que me chamou a atenção, porque eu estive a espreitá-la, que tem a ver com uma coisa que hoje em dia está muito na dificuldade do cidadão, é o marketplace, ou seja, o ter ali o contacto do canalizador ou do eletricista ou do ladrilhador ou do, sei lá, do mecânico,
7: um estudo de serviços,
1: essa parte também é fundamental. Cada vez nos dias de hoje nós temos menos tempo, quer dizer, se eu
7: estiveres ali à mão
1: dentro da máquina de lavar, se tiver à mão o contacto, é muito mais fácil do que andar à procura.
7: Sim.
1: Esse é o tal lado,
7: esse é o extra que nós estamos a dar, sim,
1: da vossa plataforma.
7: É porque aí é o contacto que nós estamos a fornecer à pessoa, ou seja, nós acabamos por ser umas páginas amarelas modernas para a gestão de condomínios, e não só, porque esta parte vai estar acessível a qualquer pessoa, a qualquer utilizador. E aí o que nós vamos fazer? Vamos trabalhar com os prestadores de serviço, vamos dar-lhes acesso à nossa plataforma e eles vão poder orçamentar, fazer as coisas deles. Isso é tudo da parte dos prestadores. Nós estamos a fornecer a base de dados, ou seja, tu precisas, estás na aplicação do condomínio, olha, preciso de um canalizador aqui, de repente pronto, tens ali um clique, escusas de estar a abrir o Google, estar a abrir outras plataformas.
1: Já sabe que há alguém que vai e que faz,
7: claro.
1: Não é propriamente andar a fazer o
7: sim, sim.
1: Ou seja, é alguém que está contactado da parte daquela base
7: da base de dados.
1: Há uma resposta.
7: Sim, sim, à partida vai haver sempre uma resposta.
1: Pelo menos há uma resposta.
7: O intuito nem é tanto os orçamentos da nossa parte, nós queremos que isso passe para o prestador de serviços.
1: Claro.
7: Nós estamos só a facilitar a tarefa, ou seja, nós damos-te acesso a isto, tu podes ver, podes fazer, depois há um rating que nós queremos chamar-lhe, que é, ao invés de haver a publicidade que hoje em dia as pessoas pagam para aparecer primeiro, nós não queremos ir por aí, então queremos fazer ao contrário, é sempre sobre o rating. Se é um bom prestador de serviços, vai ter 5 estrelas, vai ter fotografias a dizer que faz o trabalho bom, vai ter N itens de avaliação, esses é que te vão dar a posição de primeiro lugar ou a posição de segundo lugar, pronto, por aí.
1: Podemos falar aqui em março. Março até agora, como é que evoluiu a empresa / e ligando a empresa a esta plataforma em particular?
7: Sim, então foi muito trabalho da minha parte, porque eu sempre tive esta coisa de querer empreender ou de querer criar empresas e ter um negócio meu, mas não sabia a dificuldade que era efetivamente criar uma empresa ou como é que funcionava. E então até ter começado a pôr as mãos na massa, e foi muito bom, foi um desafio grande. Continua a ser um desafio grande, porque temos que lidar, sei lá, coisas que tem que lidar todos os dias.
1: É uma incubadora para o resto daquilo que tu pensas fazer no futuro? É
7: sim,
1: uma
7: sim.
1: É de incubação real, algo que tu fizeste nascer, ok, que sentiste as dores de crescimento, vem potenciar aquilo que tu pretendes.
7: Sim, sem dúvida. Esta é sem dúvida a porta que vai abrir mais portas. porque o intuito era eu perceber efetivamente como é que isto funcionava tudo. E agora que já sei, desde as contas no banco, coisas pequeninas que nós às vezes não pensamos que dão trabalho e estamos sempre dependendo de outras pessoas para acontecer. Registros na Segurança Social, registros no Estado.
8: Registro predial, por exemplo.
7: Registros prediais, coisas todas. Pós-condomínios, então já me fardei de aprender sobre coisas que eu não fazia ideia, de leis que eram precisas das assembleias, de permilagens, de votações, que eram coisas que eu achava.
8: As seguradoras
7: também é outro.
8: Da fração e o seguro.
7: Sim, porque depois aí está tudo subdividido, depois tens a garagem que pertence àquele condomínio, mas é outra fração diferente. Epá, é um mundo muito grande, muito grande. E está cada vez mais. Ou pelo menos acho que estamos a caminhar no sentido de unificá-lo cada vez mais. Mas é muito difícil porque lá está, voltamos à tal questão que são pessoas. E estamos a lidar com o cliente final, que são sempre as pessoas de casa. E se calhar eles não estão muitas vezes aptos a mudar. Sei que o Estado agora está a desenvolver até o caderno do prédio. Estão a tentar unificar isto um bocadinho para ser uma coisa mais coesa e até para as empresas de gestão de condomínios terem estarem mais legais.
8: Cada vez mais começa a não ouvir a figura do condomínio que faz a gestão, mas cada vez mais
7: sim.
8: O condomínio contrata alguém.
7: Sim, sim, sim. Muitas vezes as pessoas não querem ter esse trabalho. Nós aqui, com a plataforma, estamos a dar um bocadinho a isso.
8: Trabalho barra chatice.
7: Sim, sim. Se calhar o trabalho nem é tanto. Por vezes é mais a chatice. E depois é chato tu morares no mesmo prédio e estar a resolver problemas daquelas pessoas, porque vai haver que é
8: uma. Nesta plataforma, as chatices podem continuar a existir, estamos a falar de pessoas, a relacionarem-se com pessoas, mas
7: facilita.
8: Facilita
7: em termos de carga de trabalho, é muito mais fácil. É, sem dúvida. A carga de trabalho aqui é quase perder, se calhar, se fores um gestor do teu prédio que tem, vamos supor, 20 frações, tu se calhar perdes 15, 20 minutos por dia na aplicação só a ver se está tudo ok, porque é ao fim de contas é o que tu vais fazer, é ver se está tudo ok. Depois o resto é marcar as assembleias.
8: Um prédio com 10 andares, 4 andares por piso ou 3 andares, aí já começa a complicar.
7: Aí já envolve. Se calhar já envolve uma empresa e aí já é preciso efetivamente uma gestão, pronto, mais profissional, se vemos-lhe assim. Porque não querendo dizer que a pessoa não é profissional a gerir, mas pronto, é uma infraestrutura, pessoas que já conhecem as coisas, porque depois há muitas leis, e são leis que são muito dúbias para toda a gente, não há assim ainda um checklist de coisas que tu possas fazer, há muita vírgula. Pronto, e nós queremos simplificar isso tudo, ou seja, há coisas que não vamos conseguir mudar, como é óbvio, mas o que nós conseguirmos e tiver ao nosso alcance, vamos conseguir queremos que seja essa mudança. E pronto, e depois isto abre-nos, voltando atrás, a porta a muitas outras áreas de negócio que nós também temos.
8: Para já, esta área, Portugal, há alguma específica ou já estão a pensar em...
7: Para já, o país todo.
8: Fora do país.
7: E depois fora do país, ou seja, a nossa ideia agora é Portugal, nós vamos lançar a aplicação, vai estar disponível nas App Stores a partir de agora em outubro, portanto já na primeira semana de outubro já é possível fazer download, o site já está operacional, portanto as pessoas já podem consultar. E o que é que acontece? Nós até ao fim do ano queremos entrar no mercado brasileiro, porque é um mercado também muito grande, são portugueses como nós, é muito mais fácil, não há barreira linguística.
8: A legislação brasileira...
7: Essa é mais uma guerra. Nós temos felizmente bons contactos no Brasil, então facilita também um bocadinho esta tarefa, mas pronto, tem que haver sempre esse plano, como estamos a falar, tem que haver estudar a legislação, perceber como é que funciona,
8: e
7: até mesmo para as empresas.
8: O mercado
7: também, porque os preços são diferentes, a moeda é diferente, portanto tem que haver aqui conversões de moeda. Há muitas nuances, mas o Brasil é o nosso... Pronto, também pelo facto da Juliana ser brasileira e termos aqui também ambos orgulhados à nossa terra.
8: E pode ser, digamos, o ponto de disparo.
7: Acaba por ser... Queremos que seja o ponto. Sim, sim, sim. O que a dimensão não tem... Né? É surreal a quantidade de condomínios de pessoas que moram em propriedade vertical no Brasil. É incrível. Mas o objetivo é aí.
8: São Paulo são 12 milhões de habitantes, mais do que Portugal.
7: É isso. Só ali numa cidade pode haver muita empresa, porque há pano para todas.
8: Exatamente. Olha, e em termos pessoais, este é agora o projeto, ou tens mais alguma coisa em carteira? Ou para já é o Fundo Connect que vai ocupar os próximos tempos neste espalhar por Portugal e depois pescar o olho ao Brasil?
7: Sim, ou seja, nesta fase é a Condo Connect que está a tomar maior as dores todas, porque estamos a desenvolver muito tempo aqui, estamos a investir muito tempo na empresa e queremos que realmente seja uma coisa sólida que funcione. Tenho depois muitas coisas que eu gostava de fazer, muitas delas aqui no Cerdoal, porque é o ponto, acho eu, inicial de tudo, e então eu quero devolver aqui tudo o que sempre criei.
8: Não largar a terra, não é?
7: Não, sim, sim. Isso foi ponto assente, até quando criámos o Condo Connect, porque a sede da empresa é no Cerdoal, foi logo uma das questões que...
8: Cerdoal pode vir a ter uma multinacional, não é?
7: É isso, nunca se sabe. É isso.
8: Ou se a empresa entrar no Brasil...
7: Acaba por ser logo uma multinacional, portanto, dá-nos logo aqui este upzinho aqui à nossa vila. Temos a Brandes que também se está a desenvolver imenso com os centros de dados, com a tecnologia, estão a aproveitar imenso também essas vertentes. Portanto, faz todo o sentido o Sr. Dual aproveitar um bocadinho desse crescimento e tentar acompanhar esse crescimento. Portanto, é bom, acho, não só para nós, mas é bom para todas as empresas, porque no Sr. Dual temos muitas pessoas que trabalham bem, felizmente, e fora, em empresas muito grandes, e acho que podia haver um bocadinho mais de tentativa de voltar cá, ou de voltar a casa e fazer alguma coisa pela terra que nos viu crescer. E esse foi
8: crescer, sempre... mas não perder as origens.
7: Sim, é isso. Porque nós nascemos cá, crescemos cá, alguns foram embora, não têm intenção de voltar, está tudo bem. Mas acho que é sempre bom pensarmos na terra dos nossos pais e dar-nos aqui dar um bocadinho mais de seguimento, a não ser só o berço que nos fez crescer e nós vamos embora, nunca mais cá voltamos, ou vimos só ao fim de semana. Percebo, mais uma vez, porque também o faço, mas se houver a possibilidade, e hoje em dia com a tecnologia é muito fácil, se houver a possibilidade de deixar cá alguma coisa nossa, na nossa terra, eu acho que é de valor e é muito valioso fazermos isso.
2: Numa primeira fase, a Condoconnect estará concentrada no mercado português. O objetivo seguinte é entrar no Brasil até ao final do ano. A sede da empresa ficou em Sardoval desde o início. O Sporting somou o segundo triunfo no mesmo número de jornadas na Liga dos Campeões ao vencer em casa dos franceses do Lens por 2-0 em jogo da fase de Liga. O colombiano Luis Suárez assinou aos 22 minutos o seu 7º golo em 14 encontros pelo Sporting na Champions e tornou-se o melhor marcador da história dos Leões na principal competição europeia de clubes, isto antes do italiano Issa Dombiá fixar o resultado aos 74 minutos. A formação leonina está provisoriamente no topo da classificação com 6 pontos, sendo que na terceira jornada, agendada para a próxima semana, recebe os austríacos do LASK Linsk no estádio José Alvalade, 21 de outubro, a partir das 20 horas. O Futebol Clube do Porto procura conquistar hoje a primeira vitória na Liga dos Campeões ao defrontar os espanhóis do Betis em Sevilha, em jogo da segunda jornada da fase de Liga. O treinador italiano Francesco Farioli está privado do defesa checo Jan Bednarek, que cumpre o segundo e último jogo de suspensão, e do avançado brasileiro William Gomes, lesionado, mas já poderá contar com o lateral nigeriano Zaidu e o central argentino Neuen Pérez, que recuperaram das respectivas lesões. O campeão português e líder de destacado da Primeira Liga protagonizou uma entrada em falso na atual edição da Champions ao perder por 2-0 na recepção aos ingleses do Manchester City, na única derrota sofrida esta época, e que procura agora retificar na partida de hoje no estádio La Cartuja, com início às 20 horas. A seleção portuguesa feminina de futebol venceu ontem a Irlanda do Norte por 3-1 em Portimão, assegurando a passagem ao segundo e decisivo play-off de qualificação para o Mundial 2027. Quatro dias depois da goleada por 4-0 em Larne, o conjunto, comandado por Francisco Neto, voltou a superar as norte-irlandesas, que até se adiantaram no marcador através de Elmore aos 30 minutos, mas golos de Carolina Santiago aos 45, Jéssica Silva aos 74 e Carol Costa aos 83, este de grande finalidade, garantiram uma reviravolta e novo triunfo luso. Na próxima fase, também disputada a duas mãos e agendada para 26 de novembro e 5 de dezembro, Portugal vai defrontar a Islândia, que ontem goleou na recepção à Croácia por 5-0, depois da goleada na primeira mão por 4-0. A Seleção Nacional de Portugal de Hóquei em Patins foi do céu ao inferno no Campeonato do Mundo da modalidade, depois de ter sucedido a estreia em jeito de goleada com uma derrota diante da Espanha, que venceu por 2-4 na Copa Arena Oscar Erickson no Paraguai. O jogo começou a ter os contornos definidos para a dificuldade que iria estar adjacente ao duelo ibérico, quando aos 4 minutos, Paulo Bargalhó atingiu Carlos Ramos na face e, após pedido de challenge da equipa das esquinas, o VAR nada assinalou por não ter imagens disponíveis do lance. Pouco depois, o azar ficou ainda maior, dado que Eloy Cervera fez o primeiro golo da partida a favor da seleção de La Roja, depois de um grande remate que não deu hipóteses ao guarda-redes Pedro Henriques. Para piorar as coisas, Nil Roca fez questão de voltar a colocar Portugal em apuros, ao aumentar a vantagem da turma espanhola, 2 minutos depois, para deitar abaixo a ambição portuguesa de tentar responder ao primeiro golo ibérico. Mas já no último minuto do jogo, a emoção bateu forte na Copa Arena, já que Marco Grau viu o cartão azul e logo de seguida Gonçalo Alves fez o 2-3 quando ainda faltavam 50 segundos para o fim do jogo. Na tentativa de fazer o golo que daria o empate, a seleção portuguesa retirou o guarda-redes para fazer uma superioridade de 5-3, mas acabou por não encontrar o caminho da baliza. baliza e dar o esférico para os espanhóis, que fizeram o 2-4 mesmo em cima da buzina final, com o remate de Paul Manrubia, atual jogador do Futebol Clube do Porto. A terceira jornada joga-se hoje com Itália-Portugal a partir das 21h45. Esta quarta-feira, a crónica da opinião na Informação Antena Livre é de André Grácio.
9: Olá a todos. Esta semana, toda a gente viu na televisão as manifestações juvenis que aconteceram em Lisboa e no Porto. Essas manifestações foram pacíficas e por isso deixo já os meus parabéns. Ali pediu-se habitação, paz, respeito, justiça e igualdade. Até aí tudo bem. Mas depois comecei a ler os textos ridículos e brincalhões dos cartazes e ouvi as entrevistas dos manifestantes. E aí ficou tudo mal. Mas que raio de confusão vai na cabeça daqueles jovens? Que salada de ideais temperada com pepino e coentro que ali vai? Ou as televisões escolheram a dedo, ou a amostra era tão má que todos aqueles que abriram a boca apenas me ajudaram a desconfiar daquilo tudo. Então expliquem-me lá. Quem é que acredita em miúdos com aspecto de quem lava o cabelo poucas vezes e de quem come pouco e mal, mas calçam sapatilhas de 100 euros, vestem roupa vegan e ecológica de 200 euros cada camisola, relógios de 300 euros e todos têm iPhones do último modelo que custa 800 euros. E nem faço conta quanto custa o álcool, as drogas e o tabaco que ali foi consumido. Mas fugindo ao preconceito de estar a ver os meninos ricos a brincar aos pobres, ainda havia a esperança de que as reivindicações fossem justas e urgentes. Nada mais errado. Num só minuto, as jovens criaturas exigiram o fim da pobreza e, ao mesmo tempo, o fim das filas para os concertos. Querem casas, subsídios e pastéis de bacalhau sem espinhas para todos. Que se extingam os israelitas e que os palestinianos mandem no mundo. Morto ao imperialismo, mas que se salvem as imperiais do café António Paulos. Que se acabe com a droga, menos nos dias ímpares e nos festivais de verão de Idanha Nova. Claro que agora já estou a gozar com isto e fico até com a sensação que esta falta de tolerância e de paciência, que está agora em mim, mas que vejo em tantos que, tal como eu, nasceram nos anos 70, é apenas sinal da minha velhice e casmurrice. Porque realmente, quem nasceu nos anos 70 nunca podia estar naquela manifestação. Àquela hora, a geração de 70 tinha que estar a trabalhar para poder pagar as sapatilhas, a roupa vegan, a ecológica, os relógios, os iPhones, o álcool, as drogas e o tabaco dos seus filhos, que se baldaram às aulas para poder ali exigir tudo e mais alguma coisa. Peço desculpa, mas a geração de 70 não tem tempo para pensar na Palestina e no imperialismo, porque tem que inventar forma de conseguir pagar a renda da casa e meter gasóleo no carro. E com tudo isto, não deixa-me de me chocar ver o enorme aumento das reivindicações dos jovens para as causas mundiais, como a paz, o clima e a igualdade, ao mesmo tempo que cai a pica em Portugal o voluntariado juvenil. E é de talvez esteja aí o meu egoísmo. É que a caminho da velhice gostava mais de ver um miúdo destes preocupado comigo e com os idosos e com as crianças do meu país do que com a Palestina. Mas isso sou eu. Já estou a ficar velho e já não percebo nada disto. Até à próxima.
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2: Vamos conhecer a previsão do IPMA para o tempo que fará esta quinta-feira, dia 15 de outubro. Céu pouco nublado ao limpo, apresentando-se temporariamente muito nublado no litoral norte e centro até ao meio da manhã. Nebulosidade que poderá persistir em alguns locais da faixa costeira. Durante a tarde, aumento temporário de nebulosidade no interior, com a possibilidade de ocorrência de aguaceiros fracos. Vento, em geral, fraco, sendo fraco a moderado na costa sul do Algarve até ao final da manhã e soprando por vezes forte nas serras algarvias. Possibilidade de formação de neblina ou nevoeiro matinal no litoral norte e centro. Há uma pequena subida da temperatura mínima nas regiões norte e centro e uma pequena descida da temperatura máxima no litoral norte e centro. Máxima de 21 graus prevista para o Porto, 27 em Coimbra e Faro, 30 graus em Lisboa, Vila de Rei, Mação e Gavião, 31 em Santarém, Barquinha, Abrantes, Sardual e Ponta de Sor, 32 em Entroncamento e Constância. É tudo quanto a notícias. Continue connosco. Desejo-lhe uma muito boa tarde.
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0: E é ao sabor de grandes músicas que vamos andando aqui nesta noite, aqui na emissão da Tágid, em radiotágid.pt. Tenham uma ótima noite e obrigada por estar desse lado.
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0: E é assim que acontece, cheio de boa música, o final de cada dia entre as 20 e a meia-noite na Rádio dos Bons Velhos Tempos. www.radiotágido.pt. Seja muito bem-vindo.

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1: Olá, seja bem-vindo. Eu sou a Joana Ramos e estou consigo na Rádio Tágida, a rádio dos bons velhos tempos. Até à meia-noite.

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5: Entre as 20 e as 24 horas, de segunda a sexta-feira, sou eu, Joana Ramos, quem lhe dá a ouvir as músicas da sua vida. Aqui na Tágide, a rádio dos bons velhos tempos. Seja muito bem-vindo, é muito bom saber que está por aí.

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À nossa juventude, talvez, que nos põe um sorriso na boca e o pensamento lá longe, que tem o poder de nos trazer um bocadinho de felicidade. E eu espero conseguir trazer disso esta noite. Faça-me companhia, é bom saber que está aí.

0: E assim acontece nas noites da Tágid, irmos lá atrás no tempo buscar grandes músicas. Eu diria até as melhores músicas de sempre. É aqui na Rádio dos Bons Velhos Tempos que pode ouvir todas as músicas da sua vida. Eu sou a Joana Ramos e desejo-lhes uma fantástica noite na nossa companhia.
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2: Informação com a jornalista Patrícia Seixas.
3: Muito boa noite. O trânsito irá estar condicionado na zona do Parque Urbano de Abrantes, em São Lourenço, a partir desta semana e por um período estimado de 60 dias para a reabilitação e instalação de condutas e ramais de distribuição de água a levar a efeito pelos serviços municipalizados de Abrantes. Os trabalhos vão realizar-se durante os dias úteis, entre as 8 e as 17 horas, na rua de São Lourenço, entre a rua da Senhora do Amparo e a

0: circuitos e pretende tornar o serviço mais flexível e ajustado às necessidades das populações. A novidade foi explicada à Antena Livre por Miguel Pombeiro, primeiro secretário executivo da Comunidade Intermunicipal do Médio Tejo. Com o novo modelo, o passageiro indica a hora que pretende chegar à sede de freguesia ou à cidade de Abrantes. A plataforma reúne os pedidos, organiza o circuito e calcula a hora de passagem do veículo em cada paragem.
1: Nós migramos agora para uma nova plataforma que nos permite uma gestão de transporte a pedido de uma forma que é mais cómoda para os utilizadores. O serviço mantém-se exatamente o mesmo nas seis freguesias referidas, na Aldeia do Mato, Alvega, Bemposta, Carvalhalas, Mouriscas e Carvagal, mas com uma diferença. Enquanto que as pessoas ficavam na paragem, havia um horário fixo em cada local, e depois, conforme a procura desse circuito, as pessoas poderiam esperar um bocadinho mais. Agora o que as pessoas escolhem é a hora a que querem chegar à sede de freguesia ou à sede de concelho. Escolhem o horário da chegada ao destino. Nós acumulamos todos os pedidos e a plataforma vai nos dizer que naquela paragem nós vamos lá passar a uma hora determinada, e a pessoa recebe às 17 horas do dia anterior um SMS a dizer: a sua viagem é amanhã, passaremos às 8h52 na paragem respectiva.
0: Mais de 12 anos depois, o transporte a pedido movimenta mais de 4.500 passageiros por mês no Médio Tejo, número que o primeiro secretário executivo acredita poder ultrapassar em breve os 5.000.
1: Quando nós começámos no Médio Tejo este processo, fomos pioneiros ao nível do país. Aliás, nós somos a comunidade intermunicipal com o maior número de passageiros através da modalidade de transporte a pedido. E, portanto, é absolutamente natural que as pessoas estranhassem, mas o que era isso, o transporte a pedido? E, portanto, numa fase inicial, o que é que nós também verificámos? Onde as forças vivas da freguesia, da localidade, se empenharam, o Presidente de Junta explicou, onde houve ações para dar conta do que é isso, o transporte a pedido e da facilidade com que o mesmo se pode requisitar, e depois também o boca a boca, portanto, as pessoas sabem nas aldeias, de facto, a facilidade que passaram a ter para ir até à sua sede de freguesia ou até à sua sede de concelho e regressar, em regra, ao final da manhã. E, portanto, eu diria que estes são os dois fatores que vão levando a que cada vez mais esta modalidade vá tendo mais procura.
0: Questionado pela Antena Livre sobre a disponibilidade de operadores, numa altura em que algumas localidades têm vindo a perder serviço de táxi, Miguel Pombeiro garantiu que, no caso de Abrantes, tem sido possível assegurar a continuidade do transporte a pedido. A Escola Básica e Secundária Doutora Maria Judite Serrão Andrade de Sardual recolheu mais de 1,6 toneladas de resíduos elétricos e eletrónicos, pilhas e baterias, no âmbito da 18ª edição do projeto Geração de Positrão. O estabelecimento de ensino alcançou o segundo maior volume de recolha entre as escolas e entidades participantes do Distrito de Santarém, onde foram recolhidas no total mais de 12 toneladas destes resíduos. A Escola de Sardual conseguiu encaminhar para reciclagem e tratamento adequado 1.636,2 quilos de resíduos, o equivalente a cerca de 3 quilos por aluno, num projeto que envolveu a comunidade educativa na promoção de boas práticas ambientais. O resultado colocou o estabelecimento de ensino do Conselho de Sardual entre os três que mais resíduos recolheram no distrito, apenas atrás da Escola Básica e Secundária de Ourém, que liderou a recolha com 2.656,6 quilos e alcançou o 25º lugar a nível nacional. Na terceira posição distrital ficou o agrupamento de escolas de Salvaterra de Magos, com 1.155,5 quilos recolhidos. No conjunto do Distrito de Santarém, participaram 23 escolas e entidades minadas, que mobilizaram milhares de alunos, professores e famílias, contribuindo para a recolha de mais de 12 toneladas de equipamentos elétricos e eletrónicos sem utilização, pilhas e baterias usadas. O Sporting somou o segundo triunfo no mesmo número de jornadas na Liga dos Campeões ao vencer ontem em casa dos franceses do Lens por 2-0 em jogo da fase de liga. O colombiano Luis Suárez assinou aos 22 minutos o seu 7º golo em 14 encontros.

0: pelo Sporting na Champions e tornou-se o melhor marcador da história dos Leões na principal competição europeia de clubes, antes do italiano Issa Dombiá fixar o resultado aos 74. A formação leonina está provisoriamente no topo da classificação com 6 pontos, sendo que na terceira jornada, agendada para a próxima semana, recebe os austríacos do LASK Linz no estádio José Alvalade, dia 21 de outubro, a partir das 20 horas. A seleção portuguesa feminina de futebol venceu ontem a Irlanda do Norte por 3-1 em Portimão, assegurando a passagem ao segundo e decisivo play-off de qualificação para o Mundial 2027. 4 dias depois da goleada por 4-0 em Larne, o conjunto comandado por Francisco Neto voltou a superar as norte-irlandesas, que até se adiantaram no marcador através de Elmore aos 30 minutos, mas golos de Carolina Santiago aos 45, Jéssica Silva aos 34 e Carol Costa aos 83, este de grande penalidade, garantiram uma reviravolta e novo triunfo luso. Na próxima fase, também disputada a duas mãos e agendada para 26 de novembro e 5 de dezembro, Portugal vai defrontar a Islândia, que ontem goleou na recepção ao Croácia por 5-0, depois da goleada na primeira mão por 4-0. Quanto a notícias é tudo, continuo na nossa companhia, desejo-lhe uma muito boa noite.
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6: Está a ouvir a Rádio Tágido, a rádio dos bons velhos tempos, que lhe dá a ouvir músicas intemporais, daquelas que é sempre bom recordar. Algumas até com alguma emoção. É isso que lhe trago todos os dias em radiotágido.pt. Espero que goste, seja muito bem-vindo.

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0: E que bom que é recordar grandes músicas, e o melhor ainda é recordá-las consigo. Boa noite, seja bem-vindo. Esta é a Tágide, a rádio dos bons velhos tempos. Vale a pena continuar bem ligado em radiotágide.pt a ouvir músicas assim.
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0: Olá, eu sou a Joana Ramos e estou consigo aqui nas noites da rádio até ao final do dia em radiotagido.pt. Obrigada por estar desse lado.
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1: Se só agora se ligou à Rádio Tagit, saiba que eu sou a Joana Ramos e que faço diariamente esta viagem entre as 20 e as 24 horas. Uma viagem cheia de grandes músicas que tenho todo o gosto em partilhar consigo.

0: E se há uma música especial na sua vida, pode ter a certeza que a qualquer momento a vai ouvir aqui hoje, na Tajid. Espero que a playlist que escolhi para esta noite seja mesmo do seu agrado. Deixe-se ficar desse lado connosco. Boa noite.
1: Era uma vez uma capoeira onde morava uma família que era a família Galinácia. Era o pai, o galo Badalo, a mãe, a galinha Balbi.

0: Seja bem-vindo à emissão da Rádio dos Bons Velhos Tempos. Esta é a única que lhe dá a ouvir músicas que você pensava que nunca mais ia ouvir na rádio. 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Aproveito para recordar e obrigada por me fazer companhia.
1: 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O espetáculo foi estudado, preparado, foi ensaiado até ao mais ínfimo pormenor. Os músicos no seu lugar, as luzes vão acender-se, o som é o melhor. E para mim constitui um prazer, uma honra, é mesmo um privilégio poder dar o toque, fazer o gesto que anuncia o começo do movimento desta máquina de música. Em verdade vos digo que finalmente vim convosco o cantor.

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6: E é ao sabor de grandes músicas que vamos andando aqui nesta noite, aqui na emissão da Tágide, em radiotágide.pt. Tenham uma ótima noite e obrigada por estar desse lado.

0: E se só agora se liga connosco, seja muito bem-vindo. Saiba que no início de cada noite, na Tágid, sou eu, Joana Ramos, quem escolhe todas as músicas que vão tocando por aqui. Tenha uma grande noite com a Rádio dos Bons Velhos Tempos.
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0: Seja muito bem-vindo à Rádio dos Bons Velhos Tempos. Sabe que aqui, a qualquer instante, irá de certeza tocar aquela música de que tanto gosta e que já não ouvia há tanto tempo. Só em radiotagido.pt pode ouvir estas recordações. Deixe-se ficar por aí. A mim também me sabe bem a sua companhia.
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0: 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Algumas, aposto, já quase não se lembrava delas. Faça-nos companhia, porque ainda há muito mais para ouvir.
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5: Entre a meia-noite e as quatro da manhã, ofereço-lhe a minha companhia, a minha e a de grandes recordações da música dos bons velhos tempos. Eu sou o Luís Barbosa e tenho muito gosto em entrar nas madrugadas da rádio na sua companhia.

0: Se só agora chegou até nós, seja muito bem-vindo. Saiba que no início das madrugadas da Tágide, até às 4 da manhã, sou eu, Luís Barbosa, quem escolhe todas as músicas que vão tocando por aqui. Tenha uma grande noite com a rádio dos bons velhos tempos.
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0: Só na tarde lhe damos a ouvir músicas que já não ouvem mais lado nenhum. Eu escolhi um par delas para ouvirmos esta noite. Fico por aí para as recordarmos juntos.
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3: Muito boa noite. O trânsito irá estar condicionado na zona do Parque Urbano de Abrantes, em São Lourenço, a partir desta semana e por um período estimado de 60 dias para a reabilitação e instalação de condutas e ramais de distribuição de água a levar a efeito pelos serviços municipalizados de Abrantes. Os trabalhos vão realizar-se durante os dias úteis, entre as 8 e as 17 horas, na Rua de São Lourenço, entre a Rua da Senhora do Amparo e a Rotunda. O desvio é feito pela Rua da Senhora do Amparo e pela Rua da Samarra e vice-versa. Na Rotunda, o trânsito será alternado conforme o desenrolar dos trabalhos. Já na Rua da Capela de São Lourenço, entre a Rotunda e a Rua dos Oleiros, em duas partes, terá desvio pela Rua de São Valentim. O transporte a pedido no Conselho de Abrantes passou a funcionar com um novo sistema que permite aos passageiros escolher a hora que pretendem chegar ao destino em vez de estarem sujeitos a horários fixos de passagem nas paragens. A alteração entrou em vigor no dia 1 de outubro, abrange 6 circuitos e pretende tornar o serviço mais flexível e ajustado às necessidades das populações. A novidade foi explicada à Antena Livre por Miguel Pombeiro, primeiro secretário executivo da Comunidade Intermunicipal do Médio Tejo. Com o novo modelo, o passageiro indica a hora que pretende chegar à sede de freguesia ou à cidade de Abrantes. A plataforma reúne os pedidos, organiza o circuito e calcula a hora de passagem do veículo em cada paragem.
4: Nós migramos agora para uma nova plataforma que nos permite uma gestão de transporte a pedido de uma forma que é mais cómoda para os utilizadores. O serviço mantém-se exatamente o mesmo nas 6 freguesias referidas, na Aldeia do Mato, Alvega, Bemposta, Gravalhalas, Mouriscas e o Carmagal, mas com uma diferença. Enquanto que as pessoas ficavam na paragem, havia um horário fixo em cada local, e depois, conforme a procura desse circuito, as pessoas poderiam esperar um bocadinho mais. Agora, o que as pessoas escolhem é a hora a que querem chegar à sede de freguesia ou à sede do concelho. Escolhem o horário da chegada ao destino. Nós acumulamos todos os pedidos e a plataforma vai nos dizer que naquela paragem nós vamos lá passar a uma hora determinada, e a pessoa recebe às 17 horas do dia anterior um SMS a dizer: a sua viagem é amanhã, passaremos às 8h52 na paragem respectiva.
3: Mais de 12 anos depois, o transporte a pedido movimenta mais de 4.500 passageiros por mês no Médio Tejo, número que o primeiro secretário executivo acredita poder ultrapassar em breve os 5.000.
4: Quando nós começámos no Médio Tejo este processo, fomos pioneiros ao nível do país. Aliás, nós somos a comunidade intermunicipal com o maior número de passageiros através da modalidade de transporte a pedido. E, portanto, é absolutamente natural que as pessoas estranhassem, mas o que era isso, o transporte a pedido? E, portanto, numa fase inicial, o que é que nós também verificámos? Onde as forças vivas da freguesia, da localidade, se empenharam, o Presidente de Junta explicou, onde houve ações para dar conta do que é isso, o transporte a pedido e da facilidade com que o mesmo se pode requisitar, e depois também o boca a boca, portanto, as pessoas sabem nas aldeias, de facto, a facilidade que passaram a ter para ir até à sua sede de freguesia ou até à sua sede de concelho e regressar, em regra, ao final da manhã. E, portanto, Eu diria que estes são os dois fatores que vão levando a que cada vez mais esta modalidade vá tendo mais procura.
3: Questionado pela Antena Livre sobre a disponibilidade de operadores, numa altura em que algumas localidades têm vindo a perder serviço de táxi, Miguel Pombeiro garantiu que, no caso de Abrantes, tem sido possível assegurar a continuidade do transporte a pedido. A Escola Básica e Secundária, a doutora Maria Judite Serrão Andrade, de Sardual, recolheu mais de 1,6 toneladas de resíduos elétricos e eletrónicos, pilhas e baterias, no âmbito da 18ª edição do projeto Geração de Positrão. O estabelecimento de ensino alcançou o segundo maior volume de recolha entre as escolas e entidades participantes do distrito de Santarém, onde foram recolhidas no total mais de 12 toneladas destes resíduos. A Escola de Sardual conseguiu encaminhar para reciclagem e tratamento adequado 1.636,2 quilos de resíduos, o equivalente a cerca de 3 quilos por aluno, num projeto que envolveu a comunidade educativa na promoção de boas práticas ambientais. O resultado colocou o estabelecimento de ensino do Conselho de Sardual entre os três que mais resíduos recolheram no distrito, apenas atrás da Escola Básica e Secundária de Ourém, que liderou a recolha com 2.656,6 quilos e alcançou o 25º lugar a nível nacional. Na terceira posição distrital ficou o agrupamento de escolas de Salvaterra de Magos, com 1.155,5 quilos recolhidos. No conjunto do distrito de Santarém, participaram 23 escolas e entidades minadas, que mobilizaram milhares de alunos, professores e famílias, contribuindo para a recolha de mais de 12 toneladas de equipamentos elétricos e eletrónicos sem utilização, pilhas e baterias usadas. O Sporting somou o segundo triunfo no mesmo número de jornadas na Liga dos Campeões ao vencer ontem em casa dos franceses do Lens por 2-0 em jogo da fase.

0: conjunto comandado por Francisco Neto voltou a superar as norte-irlandesas, que até se adiantaram no marcador através de Elmore aos 30 minutos, mas golos de Carolina Santiago aos 45, Jéssica Silva aos 74 e Carol Costa aos 83, este de grande penalidade, garantiram uma reviravolta e novo triunfo luso. Na próxima fase, também disputada a duas mãos e agendada para 26 de novembro e 5 de dezembro, Portugal vai defrontar a Islândia, que ontem goleou na recepção ao Croácia por 5-0, depois da goleada na primeira mão por 4-0. Quanto a notícias é tudo. Continuo na nossa companhia. Desejo-lhe uma muito boa noite.
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5: E é mesmo só aqui na Tajid que consegue ouvir músicas que já não tocam em mais lado nenhum. Algumas, aposto, já quase não se lembrava delas. Verdade? Então faça-nos companhia, porque ainda há muitas mais para ouvir nesta madrugada. Boa noite.

0: Um dos maiores prazeres que tenho é poder levar até si as grandes músicas de todos os tempos que só a Taji lhe dá a ouvir. E eu sei que também gosta. Por isso, fique por aí e faça-me companhia em mais esta madrugada na Rádio dos Bons Velhos Tempos.
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